0: patamar mais elevado do índice de desenvolvimento humano.
1: Estudo das Nações Unidas aponta que a educação foi o que mais impulsionou o crescimento. Luana Karen.
2: Na escala que vai de 0 a 1, o país saiu de 0,744 em 2012 para 0,805 em 2024, alcançando o patamar de muito alto desenvolvimento humano.
0: Destaque também para o Bolsa Família, que além da transferência de renda, exige frequência escolar mínima de crianças e adolescentes.
1: Sobre o assunto, vamos conversar ao vivo com o ministro do Desenvolvimento e Assistência Social, Família e Combate à Fome, Wellington Dias.
0: E ainda, Minha Casa Minha Vida.
1: Presidente Lula entrega mais de 500 unidades habitacionais a famílias que vivem em Manaus.
0: Residencial conta com bibliotecas, duas churrasqueiras, centro comunitário, espaços comerciais e quadra poliesportiva.
3: Vamos contratar até o final desse ano 3 milhões de casas para o povo brasileiro.
1: Hoje, na apresentação da Voz do Brasil, Luciana Vasconcelos e Luciano Seixas.
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1: Pela primeira vez, o Brasil atingiu a classificação IDH muito alto na classificação das Nações Unidas.
0: O Índice de Desenvolvimento Humano mede a qualidade de vida da população.
1: Segundo o estudo, políticas como Bolsa Família colaboraram neste avanço.
2: O desenvolvimento humano no Brasil alcançou o maior nível da história. Segundo o radar IDHM 2024, divulgado pelo Programa das Nações Unidas para o Desenvolvimento. Na escala que vai de 0 a 1, o país saiu de 0,744 em 2012 para 0,805 em 2024, alcançando o patamar de muito alto desenvolvimento humano. O indicador leva em conta três pilares: educação, renda e expectativa de vida. A educação foi a área que mais avançou. Saltou de 0,679 em 2012 para 0,798 em 2024. O estudo aponta que políticas públicas de transferência de renda, como Bolsa Família, ajudaram a reduzir o trabalho infantil e aumentar a permanência de crianças e adolescentes na escola. Uma realidade próxima da vivida pelo estudante Gabriele Natanael Gomes. Foi o Bolsa Família que permitiu com que ela e os irmãos frequentassem a escola.
4: Meu pai, ele é marceneiro, minha mãe é auxiliar de serviços gerais, eles sempre trabalharam bastante. Com a ajuda desse auxílio, dando suporte a mim e aos meus irmãos matriculados na escola, sendo acompanhados ali nos postos de saúde, eles conseguiram ter mais segurança para trabalhar tranquilos.
2: Em 2012, com a melhoria de renda, a família deixou o Bolsa Família. O pai de Gabriele, o marceneiro Vilmar Manuel Gomes, diz que o cartão do benefício ficou guardado de lembrança.
5: Quando eu comecei a ter a vida melhor, as condições melhor, aí que eu não precisei mais, aí eu fiquei muito feliz de saber que eu não precisei mais. Essa ajuda já ia passar para outra pessoa.
2: Os dados mostram também redução das desigualdades raciais. Nos últimos 13 anos, o desenvolvimento humano da população negra cresceu em ritmo quase duas vezes maior que o da população branca. Mesmo assim, a diferença ainda existe. Enquanto a população branca chegou ao índice de 0,851, a população negra alcançou 0,774. O ministro-chefe da Secretaria-Geral da Presidência da República, Guilherme Boulos, destacou que é responsabilidade do governo avançar ainda mais.
6: O abismo que separa a renda média da pessoa branca e da pessoa negra, ele é menor, mas ele ainda existe. O abismo que separa a renda masculina da renda feminina, ele é menor, mas ele ainda existe. A gente também tem consciência da responsabilidade de que a gente precisa avançar mais.
2: Em uma rede social, o presidente Lula destacou que o resultado não é coincidência, mas reflexo de escolhas políticas consistentes e coordenadas. E disse que ainda há um longo caminho pela frente, com desigualdades regionais, de gênero e de raça, que precisam ser superadas. Reportagem Luana Karen.
0: E o ministro do Desenvolvimento e Assistência Social, Família e Combate à Fome, Wellington Dias, está conosco aqui no estúdio da Voz do Brasil para comentar esses dados e falar mais sobre o Bolsa Família. Boa noite, ministro.
7: Boa noite, Luciana, a você e todo o Brasil.
0: Ministro, como nós ouvimos na reportagem, em 2024, o Brasil atingiu o melhor patamar de desenvolvimento humano da história e a melhora na educação foi o que puxou esse índice para cima. As contrapartidas do Bolsa Família, que obrigam a manter crianças na escola, tem a ver com esse resultado?
7: Tudo a ver. Veja que a transferência de renda, o Bolsa Família, ele não é só transferência de renda. Ele é um programa que coloca como condicionalidade o cuidado primeiro com a saúde. Ou seja, queremos um brasileiro, uma brasileira saudáveis. Então, se recebe aqui o Bolsa Família, mas aqui a gestante tem que acompanhar ali toda a fase da gestação, os exames, a criança quando nasce também ali ter todos os cuidados, vacinas, e é integrado com a educação. A educação como grande alicerce para interromper uma história de vulnerabilidade, de pobreza na família. Então, quando a pessoa está recebendo o Bolsa Família, ali as crianças estão matriculadas, acompanhamos a frequência à aula, a aprovação, agora o pé de meia que ajuda a reforçar mais ainda esse trabalho, e veja o resultado. Todo ano a gente comemora uma média de 1 milhão e 300 mil pessoas que são do Bolsa Família e que termina uma qualificação para ter uma profissão. É um Pronatec, é um curso técnico, é o Acredita, que agora a gente está trabalhando, é um curso superior e, é claro, aqui é uma porta larga para a superação da pobreza. Mas eu queria registrar esse feito, ele é histórico. Eu sou da geração, eu tenho mais de 60 anos, eu sou da geração que viveu o Brasil subdesenvolvido, um país subdesenvolvido. Depois alcançamos já ali no primeiro mandato do presidente Lula, segundo, numa estratégia extraordinária, já ali no primeiro mandato da presidenta Dilma, o Brasil como um país em desenvolvimento. Nós tínhamos alcançado o IDH 07. E agora, entramos no clube dos países, não é, com o IDH muito alto IDH. É o patamar de países da Europa, é o patamar de países da América do Norte, ou seja, é um clube, não é, infelizmente, que não são de muitos países. Mas o Brasil deixa de ser só aquela grande economia, aquele grande produtor de agricultura, e melhora a desigualdade. Como disse o presidente Lula, ainda temos que encarar a desigualdade regional. Por isso que essa divulgação da ONU, através do PNUD, ela também nos traz um dado bom, que é o IDHM, que é uma medição por município. E aqui permite a gente trabalhar por município, por região do Brasil, não é, cuidar da população, não é, como a população de negra e negros, a população de indígenas, ou seja, e com isso alcançar uma igualdade mais completa.
0: É aproveitar esses dados, então, ministro, para poder fazer políticas públicas mais direcionadas?
7: Sim, o Brasil ele tem muita eficiência em tirar pessoas e famílias da fome, da pobreza, e agora a gente tem uma condição de um passo novo. Como é que, por exemplo, o IDH muito elevado, Distrito Federal. Mas como é que a gente olha para várias regiões do Distrito Federal, como o Sol Nascente, né? Como é que a gente olha o estado do Pará, cresceu, mas como é que a gente olha ali para o arquipélago de Marajó? Os três estados que tiveram melhor crescimento, né? O meu Piauí, não é, que tem uma história extraordinária, Rio Grande do Norte, Alagoas, tiveram um crescimento muito alto. O Piauí, por exemplo, tinha um índice de desenvolvimento humano no começo desse século, 2002, 2003, 0,4, muito baixo desenvolvimento. E passou para baixo desenvolvimento, 0,5, 0,6, médio desenvolvimento, agora alcançamos 0,74, quase 0,75, né, já nos aproximando, não é, da média nacional. Então, isso por quê? Porque melhor educação, era a pior em educação, hoje o quarto melhor em educação. Então, melhora a renda, melhora a expectativa de vida, e eu digo que com essa forma como o Brasil, o governo do Brasil, com o presidente Lula trabalha, de um lado, tirar da fome, mas superar a pobreza, garantir investimentos, habitação. Ele está entregando casas em Manaus. Significa alguém que

0: Tá aí, vamos ouvir a Stephanie.
1: É o meu primeiro emprego de carteira assinada, né? Mas já trabalhava em outros lugares, né? Tipo, faxina, diária. Logo quando eu comecei a trabalhar, né? Ainda recebia, né? 650. Aí demorou, acho que assim, uns 4 meses. Baixou o valor, né? Foi pra 325. Aí recebi uma mensagem, né, no governo, que eu ia receber esse valor durante 12 meses. Que quando foi o mês passado, foi suspendido, assim como falaram, né? Quando eu não trabalhava, era só o Bolsa Família.
0: E a gente tem também a Lilian Pinheiro, que ela é empreendedora. Atualmente ela tem um salão em Pernambuco, participou do programa Acredita no Primeiro Passo para conseguir melhorar o negócio. Hoje ela também dá cursos para outras mulheres. Vamos ouvir a história da Lilian.
2: Quando a maternidade chegou na minha filha, eu fiz uma escolha de fazer um curso para cuidar dela. Nesse tempo, eu fui contemplada pelo Cade Único para receber o Bolsa Família. Fiz a inscrição para se tornar cabeleireira. E aí, depois disso, eu não parei mais e só comecei a investir dentro do meu espaço. Eu tinha apenas uma cadeira na garagem da minha casa e o tanque. Foi quando também eu conheci o Banco do Nordeste, onde formamos um grupo e participamos do programa Crédito Amigo. Lembro que eu comprei produtos para dentro do meu salão. E daí, essa parceria ela só foi dando continuidade, né? E hoje me tornei especialista em cachos.
0: Pois é, ministro, tanto o encaminhamento para o emprego quanto o estímulo ao empreendedorismo fazem parte aí dos eixos de mobilidade social que estão ligados ao programa de transferência de renda. Explica melhor para os ouvintes como é que funcionam esses mecanismos.
3: Olha, primeiro, nós criamos aí por uma iniciativa do presidente Lula uma mudança que estimula, né, o trabalho, o emprego, o empreendedorismo, o cooperativismo. Veja já na fala, não é, da Gabriela, e falando inclusive do Vilmar, né, o pai dela, que a partir do Bolsa Família ela pôde estudar, pôde crescer, né, o pai também, e isso é extraordinário. A Stephanie, né, que coloca aí sobre a parte do emprego. Veja, a gente criou, tinha um medo de assinar carteira, porque senão ia perder benefício. E a gente criou uma regra de proteção, onde quando alguém vai para o emprego, ali ela não sai do Bolsa Família. A gente mede a renda. Mede a renda. A renda precisa alcançar R$ 706 per capita acima desse valor para poder sair de vez do Bolsa Família. E uma família de 5 pessoas tem que ter uma renda de R$ 3.530 na família para poder sair do Bolsa Família. Sai do Bolsa Família, mas não sai do cadastro. Quando perde o emprego, volta de novo para o Bolsa Família. O outro foi a regra de proteção, como disse aí a Stephanie, que ela vai para o emprego, passa a ganhar. Ela ultrapassou a chamada linha da pobreza. Mas ainda assim, a gente deixa por 12 meses. Ela permanece por 12 meses. Esse emprego é para valer, né? Ou é aquele emprego temporário? Então a gente aguarda para ver o que acontece. E ela recebe ali o valor do benefício mais o salário, né? Como ela disse, acumula. Então isso foi uma diferença muito grande na área do emprego. Veja que o Brasil segue crescendo, graças a Deus. 5 milhões e 300 mil novos empregos desde janeiro de 2023, neste mandato do presidente Lula. E destes empregos, 90% é o povo do Cadastro Único Social. O povo do Bolsa Família, não é, grande parte dos empregos. Agora, também o empreendedorismo. O exemplo aí da Lilian, né, que montou lá, começou ali com a cadeira, depois um salão de beleza. Agora a gente apoia. É um mercadinho, é uma pessoa que trabalha com uma pequena indústria, um restaurante, enfim. E, neste caso, também é a mesma regra. Então, nós temos hoje, para você ter uma ideia, no mês de maio, 7 milhões de brasileiros, de famílias, 7 milhões de famílias que estão no emprego, estão como pequeno negócio e recebendo o Bolsa Família, ou recebendo 100% ou recebendo a metade, porque está na regra de proteção. Então, eu

0: quero acreditar no campo, um outro caminho, o cooperativismo. Né? O cooperativismo. É, a gente, inclusive, está premiando as empresas que mais empregaram o povo do Bolsa Família, não é? Premiando as cooperativas que mais estão ajudando as pessoas a superarem a pobreza. Eu digo que esse caminho do Brasil é tão extraordinário que são 142 países que já acompanham esse modelo do Brasil.
1: Ministro, para a gente finalizar, que a gente tem só um minutinho, o Ministério reformulou o aplicativo e o site do Bolsa Família. Vamos chamar as pessoas agora para ver esse site, esse aplicativo. O que tem de novo?
0: Olha, de novo é mais humanização. Ou seja, através do celular, através de um aplicativo, a pessoa vai poder, por exemplo, eu quero atualizar o cadastro, bloqueou meu Bolsa Família. O que aconteceu? Vai lá no aplicativo e você, inclusive, já resolve. Ah, bloqueou porque não tomou a vacina. Não é? Bloqueou porque o filho não está matriculado. Ou seja, ali ele já sabe, é uma linha direta. E mais, abre porta o aplicativo para todos os programas que estão integrados ao Cadastro Único Social. Não é só o Bolsa Família, não é só o BPC. Tem o Pé de Meia, Farmácia Popular, Gás do Povo, Luz do Povo, agora o programa Minha Casa Minha Vida, Melhoria Habitacional, Pronaf, ou seja, tem 56 programas. É uma porta da dignidade, como diz o presidente Lula. Então eu fico muito feliz de ver o Brasil, de um lado, no top 10 dos países, né, que mais desenvolvidos do mundo, e também, é claro, a importância do social, o desenvolvimento social como parte estratégica do próprio desenvolvimento econômico. Isso é potente.
2: Muito bem, nós conversamos com o ministro do Desenvolvimento e Assistência Social, Família e Combate à Fome, Wellington Dias. Muito obrigado, ministro, pela entrevista aqui à Voz do Brasil.
0: Olha, eu que agradeço e, se Deus quiser, vamos voltar para dar boas notícias para o Brasil. O Brasil melhorando, o Brasil crescendo.
1: Oi. E hoje o presidente Lula entregou mais de 500 moradias do programa Minha Casa Minha Vida em Manaus.
2: Além do condomínio contar com área comunitária, ele ainda possui escolas e posto de saúde próximos.
3: Dona Aldenora Gomes Brito mal conseguiu aguentar a emoção. Ela é uma das beneficiadas com um apartamento no residencial Morar Melhor em Manaus. A casa própria era o sonho de uma vida inteira.
4: Muito obrigado por essa chave. E hoje esse sonho está sendo realizado. Ganhei meu apartamento completo.
3: Nesta terça-feira foram entregues 576 moradias que vão abrigar pelo menos 2.300 pessoas no residencial Morar Melhor 13, 14 e 15, localizado no bairro Tarumã Açu. As unidades têm cerca de 50 metros quadrados de área privativa e seguem os novos padrões do Minha Casa Minha Vida, com varanda e espaço para convivência, que incluem 3 bibliotecas, churrasqueiras, centro comunitário, área comercial e quadra poliesportiva. O empreendimento recebeu 92 milhões de reais em investimentos do Fundo de Arrendamento Residencial. O presidente Lula falou sobre a retomada e o alcance histórico do programa Minha Casa Minha Vida.
5: Tem gente que nunca tinha tomado banho no chuveiro. Tem gente que não sabia o que era uma pia ou lavar um prato numa torneira. E isso é desumano num país que tem todo o potencial de fazer casa para todo mundo. Está na Constituição brasileira que casa é um direito de todo e qualquer cidadão e nós temos apenas que cumprir a Constituição. Por isso, nós criamos o Minha Casa Minha Vida. Vamos contratar até o final desse ano 3 milhões de casas para o povo brasileiro.
3: O presidente Lula também defendeu o fim da escala 6 por 1.
5: E ontem, no Congresso Nacional, nós fizemos um acordo com o presidente da Câmara e nós vamos acabar com a escala 6 por 1. O povo vai trabalhar 5 dias e vai poder descansar 2.
3: A entrega do condomínio foi feita com toda a infraestrutura, que inclui água, esgoto, iluminação pública, energia elétrica, pavimentação e drenagem. E o entorno do residencial Morar Melhor ainda conta com creche, escolas e posto de saúde. De Manaus, no Amazonas, Luciana Colares de Holanda.
1: O programa Move Brasil, táxis e aplicativos já está com os recursos garantidos.
2: Uma medida provisória foi publicada hoje, destinando 30 bilhões de reais para o financiamento de carros novos em condições especiais.
1: Os contratos de financiamento serão feitos no mês de junho.
6: Foi publicada nesta terça-feira a medida provisória que abre crédito extraordinário de 30 bilhões de reais para compra de veículos por motoristas de táxi e de aplicativo. A iniciativa faz parte do programa Move Brasil, lançado no dia 19 de maio pelo governo federal. E o objetivo é ampliar o acesso ao financiamento de automóveis voltados ao transporte individual de passageiros. Em uma visita a uma concessionária de carros elétricos em Brasília, o vice-presidente Geraldo Alckmin afirmou que há uma enorme procura pelo novo programa. Segundo ele, as mulheres terão ainda mais redução na taxa de juros dos financiamentos, porque o governo quer estimular que elas ganhem espaço no setor.
7: Há um estímulo para as mulheres, porque há uma procura grande das mulheres para motorista de aplicativo ou taxista, seja mulher. Então a gente quer estimular que mais mulheres venham participar como motoristas de aplicativo ou táxi.
6: O Move Brasil vai financiar automóveis novos de até 150 mil reais que façam parte da lista de veículos habilitados no programa Mover, permitindo apenas modelos considerados sustentáveis. O vice-presidente destacou ainda que o programa já possui uma linha de financiamento para caminhões e ônibus.
7: Há um segundo programa para caminhões e ônibus de 21,1 bilhões de crédito. Foi incluído nesse programa também os implementos rodoviários. E isso vai ajudar muito na logística do Brasil, melhorar a produtividade.
6: Podem participar do novo programa motoristas de aplicativos com cadastro ativo há pelo menos 12 meses, que tenham realizado ao menos 100 corridas nesse período na mesma plataforma. Além de taxistas registrados e em atividade. Para se habilitar, o motorista precisa preencher cadastro na plataforma gov.br/movebrasil. A partir do dia 18 de junho, quem recebeu a confirmação de participação no programa poderá procurar as concessionárias e instituições financeiras para análise de crédito. Reportagem Gabriela Noronha.
2: A semaglutida sintética, um medicamento usado para diabetes e para perda de peso, poderá ser produzida no Brasil.
1: O Ozyv, medicamento conhecido como caneta emagrecedora, usa o mesmo princípio ativo do Ozempic.
2: O ministro da Saúde, Alexandre Padilha, afirmou que o Brasil vai se beneficiar com essa produção. E o governo já estuda como será o uso pelo Sistema Único de Saúde.
8: Vai produzir aqui no Brasil. Então isso significa derrubar o preço, se começa a ter uma concorrência maior. Significa medicamento com segurança, porque foi avaliado tecnicamente pela Anvisa, e significa geração de emprego e renda aqui no Brasil. Nós vamos começar um protocolo no SUS para avaliar como utilizar essas medicações no Sistema Único de Saúde.
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2: Fique agora com as notícias do Poder Judiciário e do Congresso Nacional.
1: Boa noite.
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11: CNJ aprova contra-cheque único para cumprimento de decisões do STF sobre salários de magistrados.
12: Primeira turma do Supremo mantém decisão que determinou o fim da aposentadoria compulsória remunerada como penalidade máxima imposta a juízes.
11: STJ suspende liminar e mantém concurso do Ministério Público de Mato Grosso com provas em Cuiabá e São Paulo.
12: Boa noite, eu sou Marcela Luiza.
11: Eu sou Walter Lima.
12: O Conselho Nacional de Justiça aprovou hoje, por unanimidade, contra-cheque único para magistrados do país para cumprir decisões do STF sobre verbas indenizatórias.
11: A resolução é da relatoria do presidente do CNJ e do STF, ministro Edson Fachin, Carolina Chaves.
13: Para Fachin, a medida tem como objetivo ampliar a fiscalização dos pagamentos a magistrados.
14: Um contra-cheque por magistrado. Afinal, o que se paga com dinheiro público não pode se esconder em múltiplas folhas. E nesse sentido, o contra-cheque único permitirá uma maior transparência de todos os recebimentos.
13: Com essa resolução, cada magistrado só poderá receber um único documento com detalhamento de salário e de verbas indenizatórias, sem uso de folhas suplementares. O contra-cheque único vai deixar explícito o valor efetivamente pago na conta de cada magistrado.
12: Mantida a decisão que determinou o fim da aposentadoria compulsória remunerada como penalidade máxima imposta a juízes.
11: O entendimento é da primeira turma do Supremo Tribunal Federal. Marta Ferreira.
15: Em março deste ano, o ministro Flávio Dino, relator do caso, determinou que o Conselho Nacional de Justiça deverá aplicar a perda do cargo de magistrado e a consequente perda de salário como a maior punição por violações disciplinares. Segundo ele, infrações graves devem ser punidas com a perda do cargo de acordo com a interpretação da reforma da Previdência promovida pela Emenda Constitucional 103 de 2019. A decisão foi contestada e analisada pela primeira turma do Supremo. A primeira turma, então, negou provimento ao recurso e, com isso, fica mantida a decisão que afastou a aposentadoria compulsória remunerada como sanção disciplinar máxima aplicável a magistrados.
12: Presidente do STJ suspende efeitos de liminar que havia paralisado o concurso público para promotor de justiça substituto do Ministério Público de Mato Grosso.
11: O edital prevê a aplicação da prova objetiva em Cuiabá e São Paulo no dia 14 de junho. Fátima Uchoa.
16: Um candidato impetrou mandado de segurança alegando, entre outros pontos, violação do princípio da isonomia por suposta desigualdade entre candidatos de diferentes regiões do país. O Tribunal de Justiça de Mato Grosso concedeu a liminar, mas o presidente do STJ, ministro Herman Benjamin, destacou que o adiamento repentino da prova, além de causar prejuízos aos candidatos já inscritos, comprometeria o cronograma do concurso, obrigaria a administração a reorganizar todas as etapas do certame e retardaria a recomposição do quadro funcional do Ministério Público Estadual. Com a suspensão da liminar, fica mantida a prova objetiva para 14 de junho, tanto na capital mato-grossense quanto na capital paulista.
12: Entrou em vigor a nova regra que obriga empresas a prevenir riscos à saúde mental no ambiente de trabalho.
11: A atualização da norma regulamentadora 1 passa a incluir os riscos psicossociais no gerenciamento das empresas. Anderson Conrado.
17: A partir de agora, empresas e órgãos públicos terão de identificar e controlar situações que possam afetar a saúde mental dos trabalhadores. Entre os fatores estão assédio, pressão excessiva por metas, jornadas prolongadas e sobrecarga no trabalho. Para a Justiça do Trabalho, a nova norma reforça a importância da prevenção e da criação de ambientes de trabalho mais saudáveis.
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12: Uma boa noite.
11: E até amanhã.
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18: Eu sou Paula Groba.
19: E eu sou Humberto Pinheiro.
18: E estes são os destaques de hoje do Jornal do Senado, que começa agora.
19: Aprovada a medida provisória que garante reajuste de 5,4% no piso salarial de professores da educação básica.
18: Avança projeto que limita bloqueios de repasses federais a estados e municípios.
19: Comissão aprova a convocação de presidente do Banco de Brasília para explicar operações com o Banco Master.
18: Boa noite.
19: Boa noite.
16: uma vitória para a educação. O Senado aprovou a medida provisória que prevê aumento de 5,4% no piso salarial dos professores da educação básica. O texto fixa o valor de 2026 em R$ 5.130,63.
19: A proposta busca dar mais segurança aos educadores e reforçar a valorização da carreira docente em todo o país. Mais informações com o repórter Pedro Pincer.
20: O Senado aprovou uma medida provisória que determina piso salarial de R$ 5.130,63 para os professores da educação básica pública em 2026, um reajuste de 5,4% em relação ao piso anterior. De acordo com a medida, o reajuste passará a considerar a inflação do ano anterior, medida pelo INPC, somada a 50% da média de crescimento das receitas do Fundeb nos 5 anos anteriores. A relatora, senadora professora Dorinha Seabra, do União do Tocantins, destacou a importância de valorizar o trabalho dos docentes.
21: Esse é o nosso apelo para que, a partir do piso, as carreiras sejam reorganizadas nos diferentes municípios brasileiros e nossos estados.
20: Se aplicada por todos os entes federativos, a nova regra deve gerar um impacto de R$ 6,4 bilhões em 2026. As receitas do Fundeb, que financiam 70% dos salários dos professores, cresceram 120% em termos reais entre 2020 e 2026. O texto segue agora para a sanção presidencial.
16: E a proteção às mulheres vítimas de violência doméstica foi ampliada. O plenário aprovou uma proposta que dá mais tempo para que elas denunciem os agressores.
19: O projeto aprovado hoje aumenta de 6 meses para 1 ano o prazo para a apresentação de queixa ou representação criminal, reconhecendo as dificuldades enfrentadas por muitas vítimas para romper o ciclo da violência. O repórter Alexandre Campos tem os detalhes.
22: A senadora professora Dorinha Seabra, do União do Tocantins, que foi relatora da proposta na Comissão de Constituição e Justiça, lembrou que muitas vezes a vítima tem laços afetivos com o agressor. Por isso, o tempo maior para apresentar a queixa é necessário para que ela vença o medo e tome a iniciativa de buscar a ação do poder público.
23: Nós lutamos o tempo todo evitando situações que possam ser utilizadas como estratégias para tirar o direito da mulher poder ter a justiça instalada numa situação de violência.
22: Opinião semelhante tem a senadora Damares Alves, do Republicanos do Distrito Federal, relatora do projeto na Comissão de Direitos Humanos.
24: Essa mulher, quando está se sentindo mais segura, às vezes no novo emprego, numa nova casa, ela vai ter maturidade, equilíbrio para fazer a denúncia. Então, a gente precisa estender esse espaço, esse tempo, para que ela faça a denúncia da violência.
22: Nos casos de ação penal pública, quando o Ministério Público não oferecer a denúncia, a vítima também passa a ter o direito de queixa ou representação contra o autor do crime no prazo de 12 meses. O projeto segue para a sanção presidencial.
16: O senador Eduardo Girão, do Novo do Ceará, defendeu a regulamentação do ensino domiciliar na educação básica, o homeschooling. Ele criticou a condenação de um casal em São Paulo por abandono intelectual e afirmou que a falta de regras claras gera insegurança jurídica para as famílias.
19: Girão também argumentou que o ensino em casa pode ser necessário para crianças com autismo, depressão, transtornos de aprendizagem ou vítimas de bullying.
25: Defender o homeschooling não significa absolutamente atacar a escola tradicional. Significa reconhecer que nenhuma sociedade livre pode impor um único modelo educacional para todas as famílias e para todas as crianças.
16: Na mesma linha, o senador Hermes Klan, do PL de Santa Catarina, cobrou a votação do projeto que regulamenta o ensino domiciliar na educação básica. Segundo ele, a proposta garante segurança jurídica, fiscalização e transparência para o homeschooling, além de equilibrar a liberdade das famílias com o dever do Estado de garantir a educação.
19: Klan também criticou a demora do Senado em analisar o texto aprovado pela Câmara em 2022.
26: Preserva o interesse público na qualidade pedagógica e na proteção contra abusos e no desenvolvimento integral da criança. O projeto chegou ao Senado Federal em 2022. Já deveria ter sido submetido à deliberação final desta Casa.
0: Comissão de Assuntos Econômicos do Senado aprovou a convocação do presidente do Banco de Brasília, Nelson Antônio de Souza, para explicar as operações realizadas com o Banco Master. O depoimento deve ocorrer na próxima terça-feira. A decisão foi tomada após o presidente da Caixa, senador Renan Calheiros, do MDB de Alagoas, afirmar que o dirigente do BRB condicionou a ida ao Senado à publicação do balanço financeiro do banco.
3: O pedido de convocação foi apresentado pela senadora Damares Alves, do Republicanos do Distrito Federal, que cobra esclarecimentos sobre as operações e os impactos financeiros envolvendo o Banco Master.
0: Hoje, a comissão também aprovou um projeto que obriga a Comissão de Valores Mobiliários a apresentar todo semestre um relatório sobre a sua atuação. O projeto ainda aguarda votação em turno suplementar. Durante a votação, o caso do Banco Master foi citado pelos senadores Jaime Bagatoli, do PL de Rondônia, e Damares Alves, do Republicanos do Distrito Federal.
4: Senadora Tereza Cristina, se nós tivéssemos uma CVM, ele estivesse fiscalizando, nós não tínhamos chegado nessa situação que o Banco Master chegou.
5: Somos o órgão fiscalizador e essa comissão é órgão fiscalizador. E a CVM não compartilhava informações com a gente. Eu tenho certeza que se nós tivéssemos, como cai nessa questão do Banco Master, sido acionados institucionalmente, nós teríamos feito alguma coisa.
3: Avançou no Senado o projeto que limita o bloqueio de recursos dos fundos de participação dos municípios e dos estados.
0: A proposta aprovada na Comissão de Desenvolvimento Regional busca a liberação desses recursos para setores essenciais, especialmente nas cidades pequenas. Repórter Patrícia Oliveira.
6: Para pagar dívidas previdenciárias, a União poderá reter no máximo 5% de cada parcela dos fundos de participação dos municípios e dos estados. A proposta do senador Rogério Carvalho, do PT de Sergipe, busca evitar que o bloqueio desses repasses federais afete principalmente cidades com até 50 mil habitantes e comprometam áreas como saúde, educação e infraestrutura. Segundo o relatório da senadora professora Dorinha Seabra, do União do Tocantins, para cerca de um quarto dos municípios brasileiros, essas retenções variam entre 5 bilhões e 7 bilhões de reais por ano.
7: Ao estabelecer o teto de 5%, a proposta alinha a regularização das dívidas previdenciárias com a capacidade financeira dos estados e municípios.
6: A proposta altera a Lei do Custeio da Seguridade Social e segue agora para a decisão final na Comissão de Assuntos Econômicos.
3: E os Centros Federais de Educação Tecnológica de Minas Gerais e do Rio de Janeiro podem se transformar em universidades tecnológicas federais.
0: É o que define uma proposta aprovada pela Comissão de Educação do Senado, que seguiu para análise do plenário. Repórter Rodrigo Rezende.
8: A mudança na estrutura acadêmica dos Cefetes Mineiro e Fluminense foi aprovada pela Comissão de Educação do Senado. O relator da proposta, senador Camilo Santana, do PT do Ceará, ressaltou que essas instituições sofreram transformações significativas nos últimos anos e, por isso, merecem a mudança.
27: Ao longo das últimas décadas, ambas ampliaram significativamente sua atuação na educação superior, na pós-graduação e na pesquisa aplicada, assumindo perfil acadêmico compatível com o modelo de universidades tecnológicas federais.
8: Conrado Rodrigues, vice-diretor-geral do Cefet de Minas Gerais, explicou como a mudança impacta a organização dos centros de ensino.
28: Ele faz com que os dois Cefetes deixem de fazer parte da matriz orçamentária da Secretaria de Educação Tecnológica, CETEC, passem a fazer parte da matriz orçamentária da Secretaria de Ensino Superior, a SESU, o que é uma matriz orçamentária mais compatível com o que as duas instituições são.
8: Além das sedes nas capitais de Minas e do Rio, os Cefetes possuem diversas unidades em cidades do interior, que seriam transformadas em campus das novas universidades. O projeto segue para análise do plenário do Senado.
3: Com edição de Paula Groba e trabalhos técnicos de Eliseu Caires, o Jornal do Senado fica por aqui. Acompanhe agora as notícias da Câmara dos Deputados. Boa noite.
0: Boa noite e até amanhã.
29: Jornal Câmara dos Deputados. Proposta disponibiliza recursos para ações contra alagamento nas cidades.
30: Avança enquadramento da profissão de vigilante como atividade de risco.
29: Deputados opinam sobre projeto que reduz a jornada de trabalho semanal.
31: Música.
1: Boa noite. Pastor Henrique Vieira, do pessoal do Rio de Janeiro, sustenta que interesses econômicos estariam atrasando o fim da escala 6x1. Segundo o deputado, a mobilização popular e o apoio do governo federal fortalecem o debate sobre redução da jornada sem corte salarial.
2: Pastor Henrique Vieira defende a aprovação da proposta, argumentando que a mudança é necessária para melhorar o cotidiano dos trabalhadores. O parlamentar menciona relatos de exaustão física e emocional, especialmente entre mulheres e mães solo.
1: Nilton Tato, do PT de São Paulo, critica a resistência de parte do Congresso ao fim da escala 6x1. O parlamentar acredita que a redução da carga horária sem diminuição salarial pode estimular a geração de empregos e movimentar a economia.
2: Para Nilton Tato, a Câmara pode dar um passo histórico na construção de uma legislação que traga mais qualidade de vida para os trabalhadores. Ele afirma que a alteração do regime laboral vai permitir mais tempo para descanso, convivência familiar, lazer e cuidados pessoais.
1: Luiz Lima, do Novo do Rio de Janeiro, manifesta preocupação com a proposta que acaba com a jornada de trabalho 6x1. Embora reconheça que o novo modelo possa trazer benefícios ao trabalhador, o deputado critica o impedimento legal para o exercício de atividades no sexto dia da semana.
2: Na visão de Luiz Lima, a medida interfere na liberdade individual e prejudica diretamente cerca de 10 milhões de trabalhadores comissionados como vendedores. O parlamentar defende que o Congresso preserve a possibilidade de complementação da renda familiar.
1: Tadeu Venere, do PT do Paraná, demonstrou sua surpresa com a postura de deputados que usam a tribuna para criticar o projeto que reduz a jornada de trabalho no país.
2: Na avaliação do parlamentar, mais do que meritória, a proposta é justa e vai trazer dignidade ao trabalhador, com tempo para o descanso, lazer e convívio familiar. Para Tadeu Venere, o regime de escravidão imposto por uma jornada exaustiva e mão de obra quase gratuita ficou no passado.
1: Patrus Ananês, do PT de Minas Gerais, também condena os críticos da redução da jornada de trabalho. O parlamentar afirmou que resistência à proposta demonstra o posicionamento daqueles que ainda estão presos ao passado e usam hoje os mesmos argumentos impostos à época da escravidão.
2: Patrus Ananias também parabenizou os empresários brasileiros comprometidos com o bem-estar do trabalhador. Segundo o parlamentar, 5 dias de trabalho e 2 de descanso vão promover o avanço para toda a sociedade brasileira, longe do coronelismo do passado.
1: Murilo Gouveia, do PSDB Fluminense, também defendeu a redução da jornada de trabalho no país. Na avaliação dele, é preciso garantir aos trabalhadores um equilíbrio entre as atividades laborais e a sua vida pessoal.
2: O parlamentar assegurou que a redução nos dias de trabalho vai criar um ambiente mais produtivo e digno ao trabalhador. Hoje, na visão de Murilo Gouveia, os dias exigidos são penosos aos trabalhadores, restringindo momentos de descanso e de cuidado da própria saúde.
1: Helder Salomão, do PT do Espírito Santo, aponta que o relatório da Comissão Especial da PEC do fim da escala 6x1 prevê uma transição da jornada semanal, com redução para 40 horas após 12 meses de vigência da lei. Ele lamenta pedido de vista que adiou a votação da matéria.
2: Helder Salomão defende a aprovação da proposta como forma de garantir 2 dias de descanso aos trabalhadores brasileiros. Ele argumenta que jornadas excessivas aumentam o risco de adoecimento, reduzem a produtividade e prejudicam a convivência familiar.
1: Sérgio Turra, do PP do Rio Grande do Sul, critica o fim da escala 6x1 sem período de transição. O congressista avalia que a mudança, sem uma fase de adequação mais longa, pode prejudicar trabalhadores de menor renda e elevar custos para setores mais vulneráveis da economia.
2: Sérgio Turra pede que o Congresso discuta por mais tempo a redução da jornada semanal, levando em conta as diferenças entre grandes empresas e pequenos negócios. Ele avalia que medidas adotadas sem cautela podem ampliar a informalidade em vez de garantir empregos protegidos.
1: E o relatório sobre a jornada de trabalho pode ser votado ainda esta semana na comissão especial que analisa o tema. O relator propõe o fim da escala 6x1 com 40 horas semanais e transição de 14 meses.
2: O repórter Murilo Souza tem mais informações sobre o texto.
9: O relator da Comissão Especial da Câmara dos Deputados sobre o fim da escala 6x1, deputado Léo Prates, do Republicanos da Bahia, apresentou nesta segunda-feira seu parecer recomendando a redução da jornada de trabalho no país para 40 horas semanais, sem redução salarial e com 2 dias de descanso por semana. Um deles, preferencialmente aos domingos. A medida está prevista em uma proposta de emenda à Constituição, que deverá ser votada pelo colegiado na próxima quarta-feira e, em seguida, pelo plenário da Câmara. antes de seguir para o Senado. Um pedido de vista adiou a votação da PEC na comissão especial nesta segunda-feira. Pela proposta, 60 dias após a promulgação da nova emenda constitucional, o limite da jornada de trabalho cai para 42 horas semanais, já com repouso remunerado de 2 dias por semana. 12 meses após essa etapa, o limite será fixado definitivamente em 40 horas semanais. O texto é a versão do relator para 2 propostas de emenda à Constituição que previam a redução de jornada de trabalho no país para 36 horas semanais. No parecer, Prates argumenta que a transição para 36 horas semanais deve ser gradual e apoiada por políticas públicas, negociação coletiva e incentivo à produtividade.
10: Com a implementação progressiva, estamos permitindo que as empresas e setores planejem os investimentos em tecnologia e na reorganização operacional, em vez de recorrerem imediatamente a eventuais cortes de empregos ou repasse dos custos aos consumidores.
9: A proposta de emenda à Constituição mantém a possibilidade de compensação de horários e de redução de jornada por acordo coletivo, inclusive para regimes diferenciados, como trabalhadores com escalas específicas ou de setores essenciais ou de atividade contínua, de áreas como saúde, segurança, transporte e limpeza urbana. Para pequenos negócios, como MEIs, microempresas e empresas de pequeno porte, a proposta prevê regras específicas para reduzir os impactos da mudança, desde que os empregos sejam preservados. Já profissionais com alta qualificação e salário elevado poderão ter mais flexibilidade na jornada. E nos contratos públicos e terceirizados, a redução só valerá após aditivo contratual. Da Rádio Câmara de Brasília, Murilo Souza.
11: Economia.
1: Tony de Paula, do PSD do Rio de Janeiro, elogia o programa Gás do Povo, iniciativa do governo federal que atende milhões de famílias no país. No entanto, ele alerta para a exigência de que os vasilhames de gás sejam recarregados apenas em fornecedores parceiros das distribuidoras.
2: Para o Tony de Paula, essa prática configura um monopólio de poucas empresas e encarece o custo para a população que fica refém das marcas. O parlamentar pede ao governo que reveja as regras atuais e abra o mercado para a livre concorrência.
11: Habitação.
1: Charles Fernandes, do PSD da Bahia, solicitou ao governo federal a construção de 150 moradias do programa Minha Casa Minha Vida no distrito de Mutans, em Guanambi. Ele explica que a iniciativa busca atender famílias em situação de vulnerabilidade habitacional.
2: Charles Fernandes defende políticas habitacionais como forma de reduzir o déficit de moradia no país. Na visão do deputado, a casa própria representa dignidade, segurança e melhores condições de vida para as famílias.
11: Trabalho.
1: O projeto estabelece como atividade perigosa a profissão de vigilante, o que pode trazer benefícios para a categoria em termos de políticas públicas. A reportagem é de Júlia Lopes.
12: A Comissão de Trabalho aprovou o projeto de lei que reconhece a profissão de vigilante como atividade de risco. A proposta, de autoria do deputado delegado Marcelo Freitas, do União Mineiro, altera o Estatuto da Segurança Privada e estabelece a atividade como perigosa devido à alta exposição ao risco de quem a exerce, independente da utilização ou não de arma de fogo. A norma regulamentadora 16 da Consolidação das Leis de Trabalho, a CLT, define como atividades perigosas aquelas que expõem o trabalhador há condições que podem comprometer sua segurança, saúde física ou mental durante o exercício da função. Essas atividades são classificadas de acordo com o nível e o tipo de risco a que o profissional está sujeito. Atualmente, as ocupações consideradas de risco pela legislação incluem a construção civil, a mineração, a segurança pública, o transporte rodoviário e a indústria elétrica. Para o relator do projeto, deputado Capitão Alden, do PL da Bahia, o reconhecimento da atividade do vigilante como de alto risco não apenas valoriza o profissional, como também pode contribuir para a formulação de políticas públicas que garantem melhores condições de trabalho à categoria.
13: Grande parte dos profissionais não recebem auxílios ou indenizações em caso de invalidez ou morte. Isso, muitas vezes, é uma concessão de uma ou outra empresa. Mas isso, não estando previsto em lei, faz com que esse profissional fique à mercê dessas empresas. Então, isso é um ganho importante.
12: O texto também destaca que o vigilante é muitas vezes o único elo entre a criminalidade e a sociedade, principalmente em locais onde a presença policial é limitada. Além dos riscos físicos, a pressão constante de atuar em situações de perigo pode resultar em estresse e outros problemas de saúde mental. O projeto segue agora para análise na Comissão de Segurança Pública e Combate ao Crime Organizado. Da Rádio Câmara de Brasília, Júlia Lopes.
14: Segurança Pública.
2: Aloysio Mendes, do Republicanos do Maranhão, afirmou que o Senado é omisso ao não votar a PEC da segurança pública, mesmo diante do avanço do crime organizado no país.
1: Segundo Aloysio Mendes, a imprensa cobrou a aprovação das mudanças. A Câmara fez sua parte ao aprovar a matéria, mas os senadores não avançaram na votação da proposta, a exemplo do que ocorreu com a matéria para diminuir a idade penal.
2: Coronel Ulisses, do União, presta homenagem aos 110 anos da Polícia Militar do Acre. O parlamentar exalta o trabalho dos policiais na proteção da população, especialmente em comunidades isoladas e regiões de fronteira.
1: Ex-comandante-geral da PM acreana, Coronel Ulisses defende a valorização dos profissionais da segurança pública. Ele também sugere melhorias na estrutura, mais treinamento e a aquisição de equipamentos mais modernos.
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14: Comissões.
2: Comissão aprova projeto que cria novo modelo para a incorporação de tecnologias no Sistema Único de Saúde. A repórter Daniela Lessa nos conta como funciona a proposta.
16: A Comissão de Saúde da Câmara dos Deputados aprovou o projeto que cria um novo modelo para a incorporação de tecnologias no Sistema Único de Saúde, o SUS. A proposta institui os chamados acordos de compartilhamento de risco, mecanismo que permite ao poder público adquirir medicamentos, equipamentos e outros tratamentos novos, condicionando o pagamento aos resultados que eles apresentarem na prática. O projeto que altera a Lei Orgânica da Saúde é de autoria do deputado Eduardo da Fonte, do PP de Pernambuco. O relator na Comissão de Saúde, deputado Rafael Simões, do União de Minas Gerais, apresentou um texto alternativo que ampliou o alcance dos acordos. Segundo ele, o modelo permite acelerar o acesso da população a tratamentos inovadores, ao mesmo tempo em que protege o orçamento público.
17: Para que as pessoas hoje possam acessar uma nova tecnologia, há necessidade que isso passe pela aprovação do Ministério da Saúde. E esse é um processo longo. Então, no compartilhamento de risco, nós vamos ter condições de adquirir esses materiais, principalmente os remédios, e avaliar se de fato esse remédio fez o efeito que era prometido. Se ele não fez o efeito, não tem o pagamento. Então, isso possibilita que o Ministério tenha aí uma capacidade, inclusive financeira, maior do que acontece hoje, onde nós temos a judicialização muito grande na saúde.
16: O acordo de compartilhamento de risco funciona assim. O governo passa a ter a possibilidade de comprar medicamentos ou equipamentos inovadores e acompanhar ao longo do tempo se eles realmente entregam os resultados prometidos. Se o tratamento não funcionar como esperado, o pagamento pode ser reduzido ou até não acontecer. Segundo o relator Rafael Simões, o modelo ajuda a enfrentar um problema recorrente na saúde pública, que é o alto custo de tecnologias novas, muitas vezes incorporadas por meio de decisões judiciais, sem comprovação suficiente de eficácia. O projeto, que cria um novo modelo para incorporação de tecnologias no SUS, agora será analisado pela Comissão de Constituição e Justiça e de Cidadania. Da Rádio Câmara de Brasília, Daniele Lessa.
14: Saúde.
1: Soraya Santos, do PL do Rio de Janeiro, critica uma cartilha do SUS voltada para gestantes, questionando a substituição da palavra mãe pela expressão pessoas que gestam. Ela diz que o material desconsidera a experiência da maternidade e o papel das mulheres durante a gestação.
2: Soraya Santos também condena outros conteúdos da cartilha relacionados à interrupção da gravidez. A parlamentar acredita que o foco do material deveria estar na orientação sobre pré-natal, parto, puerpério e cuidados com a saúde materna e do bebê.
1: Lucas Redecker, do PSD, comemora o convênio do governo do Rio Grande do Sul com instituições de saúde para realizar mais testes do pezinho no estado. Ele afirma que a medida amplia o diagnóstico de atrofia muscular espinhal e de imunodeficiências primárias em recém-nascidos.
2: Lucas Redecker ressalta que a detecção precoce dessas doenças permite iniciar o tratamento dentro do prazo previsto pelo SUS. Ele pede que o governo federal estabeleça prazos para que todos os estados implementem em 5 fases do teste do pezinho.
1: Rodrigo Hollenberg, do PSB do Distrito Federal, comemora a inclusão na pauta de votações de projeto que prevê direitos para pessoas com diabetes mellitus tipo 1. O parlamentar assinala que a proposta garante acesso a medicamentos e demais insumos necessários ao tratamento.
2: Rodrigo Hollenberg explica que a proposta também prevê pausas na escola, no trabalho e em provas de concurso para que a pessoa possa monitorar a glicemia. Ele acrescenta que o acesso a apoios financeiros dependerá de avaliação biopsicossocial, conforme regras da legislação.
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14: Meio ambiente.
1: A prevenção a enchentes pode ganhar mais recursos a partir de proposta que está sendo examinada na Câmara. Acompanhe a reportagem de Maria Neves.
5: A Comissão de Meio Ambiente e Desenvolvimento Sustentável da Câmara dos Deputados aprovou o projeto que destina recursos do Fundo Nacional sobre Mudanças do Clima a ações para conter alagamentos e inundações nas cidades brasileiras. O texto original da deputada Dandara, do PT de Minas Gerais, determinava que o poder público deveria financiar a criação das chamadas cidades esponjas, que adotam medidas como pavimentação permeável e reflorestamento para absorver a água das chuvas. A deputada Leda Borges, do PSDB de Goiás, no entanto, modificou a redação para prever apenas a destinação de verbas para o enfrentamento a inundações e alagamentos em ambientes urbanos. De acordo com a parlamentar, a lei que criou o Fundo sobre Mudança do Clima atribui apenas ao Poder Executivo Federal a competência para decidir sobre a utilização dos recursos. Leda Borges argumenta que a proposta é importante devido aos desastres provocados pelas mudanças climáticas.
18: Nos últimos anos, inundações e alagamentos passaram a ocorrer de forma recorrente em diversos municípios brasileiros. Tais eventos resultam não apenas em expressivos prejuízos econômicos, como também comprometem a infraestrutura urbana, a mobilidade, a saúde pública e, lamentavelmente, provocam perdas humanas, sobretudo em regiões mais vulneráveis.
5: Ao apresentar o projeto, a deputada Dandara explicou que o conceito de cidade esponja foi criado pelo arquiteto e urbanista chinês Kongjian Yu. Segundo relatou, o chinês se inspirou nas práticas tradicionais de populações asiáticas para conviver com as chuvas torrenciais do período das monções. A ideia é criar condições para que parte da água das chuvas seja reabsorvida o mais rapidamente possível pelo solo, de modo a evitar alagamentos e enchentes. O projeto que destina recursos do Fundo Nacional sobre Mudança do Clima para combater enchentes e alagamentos em ambientes urbanos ainda será analisado pelas comissões de Finanças e Tributação e de Constituição e Justiça. Da Rádio Câmara de Brasília, Maria Neves.
2: Homenagem. Gilson Daniel do Podemos registra a realização da Festa do Divino Espírito Santo em Viana, no Espírito Santo. O deputado destaca a celebração de missa na matriz da cidade e convida a população para participar da programação elaborada pela Prefeitura.
1: Termina agora o Jornal Câmara dos Deputados com trabalhos técnicos de Everson Urani e apresentação de José Carlos Andrade e Márcio Aquilissardi. Uma boa noite para você.
2: Ótima noite. A Voz do Brasil volta amanhã.
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9: 9:03.
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The Bangs, Eternal Flame, essa é uma das minhas preferidas, com certeza. Demais esse som, hein? Original de 1989, aqui no nosso Moment Love. A gente continua trazendo agora os Sounds Unlimited.

0: Mariana Nolasco, no Moment of Love. Anunciação, fechando o primeiro bloco desta terça-feira. Fique ligado, eu volto daqui a pouco com muito mais músicas. Esse é o Moment of Love.
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5: 10:34.
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1: As músicas marcantes, as músicas que tocam o nosso coração. Carly Pearce, aqui no Moment of Love. Ashley McBreed.

Bob Vinton, No Moment of Love, Mr. Lonely, de 1964. Mr. Lonely, aqui no Moment of Love. Teve Johnny Work, That's What Friends I Fall, também passando por aqui. Johnny Work com Elton John, Smokin' Robinson e Stevie Wonder. E agora, mais uma vez, com Tânia Mara.

0: Matt Johnson, fechando mais um bloco aqui do nosso Moment Love, Rest of My Life. Daqui a pouco a gente volta e no próximo bloco tem o quadro Love in Words, com a tradução desta terça-feira, feita pela nossa amiga Paulinha Esteves. Daqui a pouquinho ela vai traduzir uma belíssima canção pra gente aqui no nosso Moment Love. Continue ligado.
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4: 11:02.
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1: Agora é o momento da nossa tradução desta terça-feira. No Momento Love, Love in Words com Paulinho Esteves e a música de The Calling.
0: Canções que cruzaram o mundo, traduzidas para tocar sua alma. Está no ar, Love in Words, aqui no Moment Love. No Moment Love, Love in Words.
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um super som aí da Soul Music pra você no Moment Love. Roy Ayers and Don't You Say No. E a gente vai seguindo em frente por aqui. Tivemos Tim Maia também nessa sequência, Johnny Rivers. E agora no Moment Love, Ana Carolina, Encostar na Tua.

0: Supply, Lonely is the Night, fechando mais um bloco para você aqui no nosso Moment Love. Teve Double com The Captain of the Heart. Depois do intervalo eu volto.
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2: 11:31.
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1: E agora um clássico da MPB para você no nosso Moment Love, o som de Biafra. Te amo.

Fá de Belém, do ano de 1991, Abandonada, aqui no Moment Love. 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

0: Luke Combs aqui no Moment Love com Forever After All, encerrando o nosso programa de hoje. Grande abraço, muito obrigado a você que esteve comigo aqui no Moment Love. Eu volto amanhã com mais romantismo no seu rádio. Até lá.
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5: 12:02.

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4: Antena FM e a hora certa. 12:31.

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5: Antena FM e a hora certa. 1:03.

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1: Antena FM e a hora certa. 1:33.

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4: Antena FM e a hora certa. 2:02.

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2: 4:34.

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4: 5:03. 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
6: Hora certa na Antena 6:22.
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aí. Você ligadinho e antenado aqui na frequência 100.7, Rádio Antena FM, Ouro Preto do Oeste, Rondônia. São 6:25, 6:25. Você tá ligado, você tá antenado, tá sintonizado aqui na nossa programação. É amanhã. Hoje, quarta-feira, dia 27 de maio de 2026. Muito obrigado, sejam todos bem-vindos. Essa quarta-feira, hoje, dia 27. Hoje comemora-se o Dia Mundial da Lontra. Tem o Dia Mundial da Lontra. Hoje também é dia do engenheiro de custos. Hoje é dia do desafio. Hoje é dia nacional da Mata Atlântica. Hoje também é dia do profissional liberal. É dia de saúde. É dia do serviço de saúde. É. São essas aí as datas comemorativas que temos aqui para hoje. Dia Mundial também dos Meios de Comunicação. Olha aí, legal, bacana. Então hoje também é dia dos meios de comunicação. O rádio é um meio de comunicação também, não é verdade? Você ligado, você antenado, sintonizado comigo. 6:27. Aqui o Agro Antena no seu rádio. A partir de agora, você bem informado aqui com as informações do campo. Tá bom? Tá bacana? Vamos aqui aos destaques de hoje, aqui no nosso Agro Antena. Olha aqui, ó. Vai chover na Rondônia Rural Show? Hã? Acho que não, hein? Aqui, ó, veja como fica aí o tempo. É para esta semana. A 13ª Rondônia Rural Show Internacional começou nesta segunda-feira, dia 25, e segue até o dia 30 de maio. Em Ji-Paraná, para quem vai aproveitar a maior feira do agronegócio da região norte, a dica é: pode separar o protetor solar, mas também vale deixar o guarda-chuva por perto. Ah, é? De acordo aí com o Sensipan, os primeiros dias da feira devem ter sol entre nuvens e calor típico da região, né? É o que está acontecendo na segunda, na terça e hoje na quarta. Mas há possibilidade de chuva rápida e isolada, principalmente hoje na parte da tarde. Olha aí. A previsão para hoje é que o céu deve ficar parcialmente nublado, com possibilidade de chuva em áreas isoladas. Os termômetros variam entre 21 graus e 32 graus. Na quinta, dia 28, amanhã, o sol aparece novamente entre nuvens, mas ainda há chance de pancadas isoladas de chuva com máximas de até 33 graus. A Rondônia Rural Show Internacional é considerada uma das maiores feiras agropecuárias da região norte. Contará com painéis, fóruns, oficinas técnicas, seminários, mesas redondas, palestras e também exposições. O tema desta edição é exportação e desenvolvimento. O evento reúne produtores rurais, pesquisadores, empresários e membros da comunidade, uma programação voltada ao fortalecimento do agronegócio em Rondônia. Tá aí. Bacana, há uma pequena possibilidade de chuva na Rondônia Rural Show, na nossa região aqui de Paraná, Ouro Preto, Médici, enfim. Pois bem, você tá ligadinho, você tá antenado, tá sintonizado com a gente. Aqui o Agro Antena dentro do Bom Dia Antena, tá bom? Nossa gratidão aí por você estar sempre com a gente, ligadinho, ouvindo e curtindo a nossa programação. Tem mais informações por aqui? Olha, os custos do agro com a questão da escala 6x1 será repassado ao consumidor. Isso aí já é mais do que certo, né? É mais do que certo. Não só no agro, mas em tudo, né? O empregador vai ter que repassar os custos aí, é claro, aos consumidores. É uma via de mão dupla, né? O impasse no orçamento pode adiar a votação do seguro rural. Aqui o Senado, né? O Senado e o governo fecham ajustes em renegociação de dívidas rurais.
Temos aqui também que o Brasil deve aumentar a exportação de algodão em 9% e bater um novo recorde. Aponta aí a Stonex. A relação de troca entre boi gordo e milho melhora 3% no mês de maio. Falando em boi gordo, os preços da arroba não sobem apenas em Minas Gerais. O mercado físico do boi gordo ainda se depara com negociações acima da referência média em grande parte do país, com exceção de Minas Gerais, estado em que as escalas de abate permanecem confortáveis e os frigoríficos encontram melhores condições de pressionar o mercado. O analista ressalta que, em termos de alta dos preços, o destaque ficou para o Pará, onde a oferta é bastante restrita, fazendo com que a indústria ou as indústrias não consigam realizar avanços consistentes. Em termos de demanda, o período final da cota chinesa ainda é fator relevante a ser mencionado. Aí com um ritmo, né, um bom ritmo de negociações voltadas às exportações aí no decorrer desse mês de maio, em referência ao limite de 1,1 milhão de toneladas de carne bovina que o Brasil pode destinar ao gigante asiático, ou seja, à China. Os preços aqui, olha, em São Paulo, R$340,67. Goiás, R$329. Aqui também, ó, Minas Gerais, 325. Mato Grosso do Sul, 350. Mato Grosso, aqui vizinho a Rondônia, 352. Aqui para Rondônia, 345. Quer ver que Rondônia tá mais caro que São Paulo aqui, né? Isso nunca aconteceu. Há bem dispareio aqui. São Paulo sempre tem aí 20, 30, 40 reais, até já teve na frente da Rondônia na questão do preço da arroba do bovino. Hoje, 340 em São Paulo, preço médio lá. Aqui em Rondônia, 300, até 345. Você vê, né, como é que é, como é que são as coisas. 6h33, você ligadinho e antenado, sintonizado com a gente. Um abraço muito forte, obrigado, bom dia. Olha, um sacrifício de 135 mil aves na Holanda mostra vantagem sanitária do Brasil, diz um analista. O país europeu tem tido dificuldades para conter avanço da doença, né? Questão da gripe aviária. Caso deve ampliar o reconhecimento de sistema de segurança brasileiro no mundo. Olha, o ministro da Agricultura aqui no Brasil confessa ainda não ter data para o anúncio do Plano Safra 26-27. Um lote de azeite foi retirado de mercado por fraude na composição aqui no Brasil. Vamos lá que tem mais informações aqui para você que tá ligadinho com a gente. Para você que tá antenado, tá sintonizado. Olha aqui, ó, mais destaques. Projeto de lei de dívidas rurais tem acordo e será discutido hoje, quarta-feira, no Senado. O ministro mostra otimismo com a negociação aí sobre as dívidas rurais. A votação do projeto de lei que moderniza aí o seguro deve ficar para hoje, né? Quarta-feira. Olha, o cacau registra alta de quase 10% na Bolsa de Nova York. A soja cai em Chicago sem definição de novas compras chinesas. Leilão de arroz da Conab negocia quase 120 mil toneladas. Copa do Mundo é sinônimo de churrasco? Hã? Será? Setor de carnes aposta em aumento no consumo. O governo lança plataforma para destravar análises de agrotóxicos. A União Europeia rejeita a proposta do Brasil de transição para antimicrobianos em bovinos. Agora já são 6h35, você ligadinho e acompanhando aqui as informações sobre o agro brasileiro. Deixa eu trazer mais para perto da gente aqui, da nossa Rondônia, para a Rondônia Rural Show.
Aqui em Rondônia, um macaco prego morreu após ser encontrado com a coluna quebrada. O animal apresentava lesões no crânio e fratura na coluna. Um morador da região encontrou o animal ainda vivo, enrolado em um lençol e abandonado na rua. Eita! Só fizeram lá em Candeias do Jamari todo um procedimento, mas o macaquinho prego, né, não resistiu e morreu. Macaquinho prego, né? Quem não conhece, tem eles pra todo lado aí, né? Aqui mesmo no Chico Mendes, aqui na reserva do IMPA, é o que mais tem é macaco prego, né? Tem outros também. Olha aqui, ó. Um robô humanatoide, é isso? Humanoide. Tá chamando atenção, tá virando atração na Rondônia Rural Show. Tem um robô lá que ele parece uma pessoa mesmo. Não é que ele parece, é que os gestos dele é que parece uma pessoa, né? Levanta as mãos e dança e rola e confusão. Quem passou pela Rondônia Rural Show não deixou de notar aí uma das atrações mais curiosas do evento, o robô humanoide Fred. O equipamento tecnológico virou destaque na feira e tem chamado a atenção de visitantes de todas as idades. Com uma aparência futurista e capacidade de interação, Fred tem impressionado o público que se aproxima para observar, filmar e até registrar fotos com o robô. Em meio às grandes máquinas agrícolas e a novidades do agronegócio, o humanoide acabou de se tornar um dos pontos mais comentados da exposição. A presença do robô também ganhou forças nas redes sociais, onde vídeos da interação com o público vêm acumulando milhares de visualizações e compartilhamentos, ampliando ainda mais a repercussão da atração. O Fred, ele segue como um dos destaques da feira, despertando curiosidade e mostrando um pouco das tecnologias que devem ganhar espaço crescente no setor do agronegócio nos próximos anos. Aí, o robozinho aí, você for lá na Rondônia Rural Show, você vai lá visitar o robô, né? Esse humanoide aí, viu? Tá desse jeito, né, meus amigos e minhas amigas? Olha, agricultores são destaques na 13ª Rondônia Rural Show Internacional. Os agricultores são os grandes protagonistas dessa feira, né? Vindos de diversas regiões do estado de Rondônia, eles movimentam os espaços da feira com trabalho, troca de experiências e a demonstração da força do campo rondoniense. A feira acontece lá no Centro Tecnológico Vandeci Hack, que vai até o dia 30 de maio em Ji-Paraná. A entrada é gratuita, entre vitrines tecnológicas, exposições, palestras e rodadas de negócios. Produtores rurais mostram na prática como a dedicação no campo impulsiona o desenvolvimento econômico de Rondônia. Durante os 6 dias de evento, os agricultores têm a oportunidade de conhecer novas tecnologias, ampliar conhecimento e fortalecer parcerias que contribuem para o crescimento da produção rural. A feira também valoriza a agricultura familiar, destacando práticas sustentáveis, inovação no campo e incentivo à produção com responsabilidade ambiental. A presença dos produtores reforça a importância do setor agropecuário para a geração de renda, emprego e desenvolvimento do estado de Rondônia. O governo evidenciou a importância do agricultor para o crescimento do estado. Os produtores rurais são responsáveis por grande parte do desenvolvimento econômico de Rondônia. A Rondônia Rural Show é uma oportunidade de valorizar o trabalho de quem produz, incentivar e fortalecer ainda mais o agronegócio no estado. Para o produtor Vigílio, a participação na 13ª Rondônia Rural Show Internacional representa uma grande oportunidade de valorização dos produtos aí da agricultura familiar e também do agronegócio. Participando da feira há 11 anos, ele destaca a importância do evento para divulgar a produção local e fortalecer os produtos ou os produtores rurais do nosso estado. Essa feira é muito importante para divulgar os nossos produtos. Não é só o mel, porque ele é produtor de mel, né? Mas também o queijo, o salame e tantos outros produtos da nossa região.
O governo está de parabéns. Apoio que vem dando aí aos agricultores, principalmente por meio da SEAGRE, que sempre está no nosso lado, disse ele. Por aí vai, reportagem é bem extensa, mas enfim, né? Tá de parabéns aí, realmente, é toda a organização e enfim, do 13ª Rondônia Rural Show, promovida aí pelo governo do estado de Rondônia, através do dinheiro dos nossos impostos, não é isso? É o dinheiro do povo que tem que retornar para o povo, com toda certeza. Mais informações aqui, já são 6h40. Falando aqui da nossa gigante Rondônia, as exportações do nosso estado chegam a mais de 100 destinos do mercado global e atinge marca histórica. A cifra arrecadada com as exportações em Rondônia chega a 3 bilhões. Exportação de carne bovina e soja respondem por 2,49 bilhões de dólares. As exportações de Rondônia nunca renderam tanto, são mais de 3 bilhões. Foram a marca alcançada no ano de 2025. Segundo o levantamento da Coordenadoria de Geointeligência de Dados Econômicos da Secretaria de Estado de Desenvolvimento Econômico, a SEDEC, com base aí em dados do comércio exterior brasileiro. Maior volume já registrado. O estado saltou de 41 países como destinos em 2000, né, no ano de 2000, para 109 países em 2025. Além da evolução na movimentação financeira e também da conquista de novos destinos, outro dado que chama atenção pelo crescimento é a quantidade de produtos de Rondônia que estão alcançando aí os consumidores de diversos cantos do mundo. Eram apenas 60 produtos em 2000, passou para 295 produtos em 2024 e chegou a 362 em 2025. Por aí vai. O balanço parcial das exportações de 2026 aponta que o estado tem a oportunidade de conquistar um novo recorde. No período de janeiro a abril, as exportações do estado já somam mais de 1,3 bilhão de dólares, né? Para 88 destinos, contemplando aí 170 produtos. O sucesso das exportações do estado é muito expressivo e é o tema da Feira Agropecuária Rondoniense deste ano, a 13ª Rondônia Rural Show Internacional, que acontece de 30 até o dia 30 de maio lá em Jiparaná, reunindo, como já dissemos aqui, produtores e empreendedores de toda a região do estado e conectando-os às melhores rodadas de negócios aí com visitantes de vários cantos do Brasil e também do mundo, impulsionando ainda mais as exportações. Pois bem, já são 6h43, você ligadinho e antenado, olha, o INCRA aqui em Rondônia liberou 9,1 milhões em crédito para instalação aí, né? Para famílias assentadas aqui no estado de Rondônia. Diversas modalidades de crédito instalação visa ampliar o desenvolvimento das famílias assentadas, né? É o INCRA aqui em Rondônia. Foram 9,176 milhões em quatro modalidades de créditos aí, instalação para famílias assentadas no estado. A ação, que visa a ampliação de desenvolvimento rural nos assentamentos, já programou até o movimento, ou seja, já programou aí até o momento 39,2 milhões em crédito destinados aí à habitação rural, reformas habitacionais e também à produção, sendo 22 milhões e 700 mil que já foram contratados e por aí vai, né? Produtores rurais que já têm seus cadastros, enfim, pequenos produtores que podem, né, pedir a questão de uma casa, a reforma de uma casa, ou para pequenas lavouras também. São 6h45.
Outra questão aqui que o Tribunal Regional Federal 1, é isso? O TRF1, manda anular venda ilegal de 15 lotes rurais em Rondônia. Foi cancelado o registro, registros imobiliários aqui de, né, parcelas do assentamento Jatuarana, que determinou a reintegração de posse a favor do INCRA. Vamos ver qual é. Ah, isso é ali em Teobroma. Foram restituídos ao Instituto Nacional de Colonização e Reforma Agrária. A decisão foi do Tribunal Regional Federal da Primeira Região, que acolheu os argumentos do Ministério Público Federal e determinou a reintegração de posse a favor do INCRA, com a emissão, ato judicial que transfere o imóvel da autarquia da posse, na posse dos imóveis. O tribunal também ordenou o cancelamento dos registros imobiliários dos 15 lotes comercializados ilegalmente. Pois bem, finalizando por aqui as nossas informações de hoje. Você que tá ligadinho, você que tá antenado, tá sintonizado, nosso muito obrigado, muito bom dia. Nossa gratidão aí pelo carinho, pela companhia e pela audiência. A gente finalizar por aqui, olha, aqui sobre o sistema Sicoob. Sicoob alcança novo patamar de cooperados e reafirma a força do modelo cooperativo no Brasil. Maio de 2026, o Sicoob ultrapassou a marca de 10 milhões de cooperados. O marco reflete um ciclo de crescimento consistente nos últimos 3 anos, quando a base contava aí com 6,9 milhões de cooperados. Dezembro de 2022. Expansão de 44% no período, impulsionada aí por um diferencial estrutural que nenhum banco tradicional consegue replicar. No modelo cooperativo, o cooperado não é cliente, é dono. Esse diferencial tem se traduzido em uma adesão cada vez maior. Atualmente, a base reúne mais de 8 milhões de pessoas físicas e 2 milhões de pessoas jurídicas, entre elas mais de 600 mil produtores rurais. Retratando a pluralidade de perfis que encontram no cooperativismo financeiro uma alternativa sólida, sustentável e também comprometida com os seus interesses. Reunir mais de 10 milhões de cooperados em um ambiente financeiro cada vez mais competitivo e fragmentado, exigiu uma combinação precisa de solidez institucional, inovação e também posicionamento da marca. Não basta ter produto, é preciso ter propósito claro e capacidade de entregá-lo de forma consistente. O que estamos vendo é que o cooperativismo financeiro deixou de ser uma opção de nicho e passou a ser uma escolha estratégica para um número crescente de brasileiros. E ainda estamos no início dessa curva, afirmou aí o Marco Aurélio Almada, diretor-presidente do Sicoob. Por aí segue, né, essa reportagem. É o sistema Sicoob, é o sistema de cooperativismo, né, que o brasileiro cada vez acredita mais e cada vez adere mais aí, né? Porque, como bem disse na reportagem, você não é cliente do banco, você é um associado do banco. Você também é dono, né? Claro que tem ali as questões e tudo, mas enfim, você é dono do banco também. Sem contar a agilidade no atendimento, sem contar a personalização no atendimento, enfim. Realmente vale a pena ser um cooperado. Na verdade, esse caso aqui eu indico para você o Sicoob Ouro Cred, aqui da nossa Ouro Preto, também que tem agências aí em todo o estado de Rondônia. Faltando agora 12 para as 7. Muito bom dia para você. Você

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0: Aí, bonito, são 6h55. Você ligadinho, você antenado. Um montão de ouvintes comigo aqui. Um abraço aqui pra querida Edileuza, ligadinho comigo, querido amigo Sid Clay. Alô, Sid Clay, bom dia. O Tonzinho da Vó também tá antenado. O Diegão tá comigo. É Diego Alves. Abraço pra você, meu querido amigo. Também o Marcão, lá da linha 200. Ô, Marcão, hein? O homem do requeijão cremoso. É bom o requeijão do homem, viu? Cê tá doido, é muito bom. Abraço, grande amigo Marcos. Quem mais aqui também? O Vitão Crestan lá na linha 80, ligado e antenado com a gente. O Gilson lá da linha 20 da 81 também tá curtindo e ouvindo o nosso programa, né, Gilson? Abraço forte pra você, essa gente maravilhosa da linha 20. Alusaço aqui pra o querido amigo Pequeno. Aô, Pequeno, como é que tá você aí? Tá tudo bem? Pequeno tá dando sinal de luz, né? No gigantão, lá no carretão, aí ó, eita que beleza, hein? Abraço meu amigo Pequeno, o Maza tá lá em Carneirinhos, antenado comigo, já mandou um bom dia, Jota, bom dia Maza, abraço pra você, irmãozinho. Quem aqui, o Zé Carlos, bom dia Jota, hoje é só modão, chama na bota, abraço pra você meu garoto, obrigado e bom dia. Osvaldo Miguel também tá antenado comigo. Aô, pedi um modão aqui, o pé de cedro. Essa é da boa, hein, Osvaldo Miguel? Abraço pra você, meu querido. Obrigado e bom dia. Rafaelzão tá ligado comigo, tá antenado. Ele mandou aqui, falou que tá por cá, só assuntando. Pediu um modão, a moreninha linda. Moreninha linda do meu bem querer. Quer uma assim, Rafael? Chá com nós. Vamos tocar ela gurinha mesmo, tá bom? Alvina tá ligada comigo, né, Alvina? Abraço, obrigado e bom dia. Edelson Vaz. Derso. Jogador de futebol, o homem é diferente, viu? Ele falou, estamos ouvindo por cá, em Jaru. Aí, ó. E a nossa... a cidade do fulano e nossa também. Ah, tá bom. Tem dono aí a cidade? Bom dia, Edelson Vaz. Ele falou aqui que, né, falou o nome aqui, eu acho que diz que tem dono lá também. Minha nossa, tá faltando agora 3 agora para as 7. Vou trazer na sequência aqui os resultados aqui do Libertadores e também Sul-Americana. Parece que o Flamengo ganhou, que o Val Alves tá todo assanhado aqui, ó.

0: Muito bom, já peludo. Aqui no Bom Dia Antena. 7 horas, bom dia pra você, obrigado. Gratidão pelo carinho, pela companhia e audiência. A gente vai juntinhos até as 8 de hoje. Olha, pela Copa Sul-Americana, o Grêmio jogou em casa e empatou em 2-2 com a equipe do Montevideo City Torque. 2-2 foi o placar do jogo. O Grêmio é o segundo, né? Aí na sua chave, no grupo F. O Grêmio é o segundo, tá bom? Vamos ver aqui o que mais. Essa é a sexta rodada da Sul-Americana. Equipe brasileira, o Santos, ontem jogou em casa e venceu a equipe do Deportivo Cuenca. 3-0, Santos bateu o Deportivo e pulou de cara aqui para o segundo, né? Santos estava lá para baixo, pulou aqui para segundo lugar. É, segundo colocado. Aí o Santos e com a chance da classificação na Sul-Americana. Aí bonito. Parabéns ao Santos, 3-0 para cima do Deportivo Cuenca. Vamos ver aqui mais quem jogou ontem. O São Paulo bateu aí a equipe do Boston River. 2-0 para o São Paulo, que é o líder com 12 pontos no grupo C. Tá bom? Esses foram os jogos dos brasileiros no dia de ontem. E hoje tem mais brasileiros aqui pela Sul-Americana. O Atlético Mineiro vai enfrentar o Puerto Cabello. Quem mais aqui? Aqui, ó, o Botafogo hoje vai lá no Caracas. É? Botafogo vai jogar contra o Caracas. Tá bom? E tem uma outra equipe brasileira aqui. O Vasco da Gama recebe em São Januário o Barracas Central. Vasco hoje tem 7 pontos, está em segundo, né? O Barracas é o último colocado aí do grupo G. Se o Vasco vencer, é a chance da classificação é muito boa. Agora, se empatar ou perder, o Audax Italiano tá na cola ali, né? Tá na cola e pode vencer aí e aí, né, ultrapassar e deixar o Vasco da Gama de fora, que ultimamente tá dando muito vexame, né? Do jeito que lá vai, o pessoal fica com o pé atrás, mesmo que vai enfrentar o time lá de baixo, o último colocado. Pessoal, o torcedor fica assim meio cabreiro, né? Hoje também tem o Bragantino e o Carabobo. Carabobo é o nome do time, é um cara bobo, nome do time lá, que o Bragantino vai enfrentar. Aí é vitória do Braga, né? O Braga é bom, Braga é bom. E aqui a Libertadores, vamos ver quem jogou ontem. Aqui o Flamengo meteu 3-0 para cima de um tal Cusco. É, 3-0. Flamengo é líder absoluto, né? Campanha maravilhosa aí com tudo vitórias, apenas um empate. 16 pontos. Flamengo líder absoluto do grupo A da Libertadores da América 2026. Talvez teve mais brasileiros que jogaram ontem pela Libertadores. Não teve não, hein? Não teve não, acho que é o Mirassol, rapaz. O Mirassol foi lá enfrentar o Lanús e perdeu por 1-0, né? Não tá ruim não, perdeu pro Lanús, que é o líder, né? Tem o mesmo número de pontos, 12 pontos também. Mirassol é segundo colocado, né? Acredito que vai passar para a próxima fase, sim. O Mirassol, equipe paulista, é na Libertadores. Hoje tem mais jogos pela Libertadores. Brasileiros que jogam hoje. Era aqui que o Palmeiras é amanhã. O Corinthians é hoje. O Corinthians hoje enfrenta a Platense. Platense é o nome do time que o Corinthians vai enfrentar hoje pela Libertadores. Amanhã o Cruzeiro vai enfrentar o Barcelona de Guayaquil. Hoje também tem Fluminense, deixa eu ver aqui, Fluminense e La Guaira, tá bom? É o nome da equipe que o Fluminense vai enfrentar hoje. São esses aí os brasileiros na Libertadores da América 2026. Alô, amigo Walter Fernandes, como é que tá você, meu garoto? Um abraço, obrigado e um bom dia.
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0: Aí, bonito, de volta por aqui com o Bom Dia Antena. Manhã de quarta-feira, hoje, dia 27 de maio de 2026. Abraço forte, obrigado, sejam todos bem-vindos. Você tá ligadinho, você tá antenado, tá sintonizado aqui na frequência 100.7, Rádio Antena FM, Ouro Preto do Oeste, Rondônia. 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Se ligado, você antenado, sintonizado com a gente. Abraço, obrigado e bom dia, 7:10 aqui na Antena.

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0: Maravilhosa, vou tocar daqui a pouquinho, tá bom, minha amiga querida? Um beijo no coração aí, viu? Ela ofereceu pro Jacó, pra Maria José, também pro Zé Maria, que fez aniversário aí, final de semana, diz que foi 3 dias de festa lá, hein? É verdade, Neuzi? 3 dias de festa? Ô, Zé Marreta, lá em Cacaulândia. Grande abraço, viu? Aí, bonito, Zé Maria e a Maria José são gêmeos, é isso? Olha aí que beleza. Grande abraço pra vocês, tá bom? Valeu, parabéns, Zé Maria. Deus abençoe sempre. Obrigado e gratidão pelo carinho, pela companhia. Jacó, será que o Jacó já acordou essas horas, hein, Neuzi? Hã? Ele já acordou, ele pula da cama e vai pra rede. Gosta de ficar deitado, tranquilo, sossegado. A tratou dos bichos e tal e coisa. Né, Jacó? Um abraço, meu garoto. Obrigado e bom dia, viu? A dona Maria Socorro, dona Mary Help, tá ligada comigo? Ela tá antenada. Dona Mary Help. Tudo bem com a senhora? Um beijo pra senhora, seu Afonso, tá bom? Toda a família bacana. Alô, Zaço, obrigado, bom dia, bom dia. Alô, Vilma, alô, Paulo, alô. Alô, quem mais? Toda a família. Abraço pra vocês, tá bom? A querida Lucilene Coimbra, na linha 36, município de Nova União, tá ligadinha. Ela falou, bom dia, meu querido amigo J. Rabelo, tô por cá, na escuta, abraço e uma ótima quarta-feira pra todos nós. Sei que não dá tempo pra pedir música, mas tô ligadinha, vis, bichinha, tu é do Nordeste, tu não é capixaba, hein? ué. Vice, que é nordestino que diz assim. Um abraço, querida Lucilene Coimbra, a você, a toda a sua querida família, tá bom? Tudo de bom aí, obrigado pelo carinho de sempre. Aqui em Rondônia, novas viaturas da SESDEC ganham reforço tecnológico para patrulhar áreas urbanas e rurais. O governo do estado, por meio da SESDEC, fará solenidade de entrega parcial de 50 novas viaturas destinadas ao reforço do policiamento ostensivo em todo o estado de Rondônia. A entrega será às 10 horas no estacionamento Pirarucu, na Avenida Farquhar, no bairro Pedrinhas, lá em Porto Velho. A ação integra o contrato firmado pelo governo do estado, que prevê a entrega total de 321 viaturas para o fortalecimento das forças de segurança pública, ampliando a capacidade operacional das equipes policiais e proporcionando maior presença das forças de segurança nas ruas. O investimento mensal dessas primeiras 50 viaturas é de R$ 592.143,70, demonstrando aí o compromisso do governo com a modernização da frota operacional e também o fortalecimento das ações de prevenção e combate à criminalidade. Os veículos foram preparados com equipamentos de alta performance e tecnologia embarcada, garantindo mais eficiência, segurança e rapidez aí no atendimento das ocorrências. Cada viatura conta com rastreador, rádio de comunicação, sirene, giroflex, engate aí de compartimento apropriado para transporte de custodiados. E a nova frota combinará diretamente, contribuirá diretamente para ampliar a mobilidade das equipes policiais, permitindo maior cobertura das áreas urbanas e rurais, além de reforçar a atuação estratégica aí das unidades operacionais em todas as regiões do estado de Rondônia. Tá bonito. Segurança pública é sempre muito importante. 7:22 aqui na Antena, bom dia.
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2: Aí, bonito, tamo de volta. Você tá ligado, você tá antenado, tá sintonizado aqui na nossa frequência 100.7. 7:27. Bom dia, bom dia. Quem ligou o rádio mais cedo percebeu que eu manquei hoje aqui mais cedo, não foi? Rapaz, eu fui traído. O telefone me traiu, não acordou eu não, bobã. Eu acordei, já era 5 horas. Eu falei, ih, lascou-se, cheguei atrasado. Foi. Fazer o quê, né? 2 anos e tanto, a primeira vez que aconteceu hoje foi essa. Aí faz parte. Tudo a gente leva, né? No lado bom da coisa, tá bom? Dormi uma horinha a mais. Eita! 7:28. Quem mais tá com raio? O Davi tá comigo, Davi da 16 da 81. Bom dia, Jota. Gostaria de ouvir a música Avião das 9. Aí, seu Assis, Dona Aparecida, Dona Maura, pra Rosiane, pra Anderson, pra todos os ouvintes, né, Davi? Abraço, meu querido amigo, obrigado e bom dia. O que que a Lucilene falou aqui? Ah, ela falou, sou capixaba, mas amo o sotaque nordestino. Ah, é, né, Lucilene? Pois bem, é, ué, é muito bom. O Brasil tem vários estados dentro, tem vários países dentro do Brasil. É, não é estados, Rabelo, é estados, mas parece até países, são sotaques diferentes, culturas diferentes, tudo dentro de um país. Se fosse aqui fazer que nem na Europa, que os países são pequenos, dentro do Brasil seria vários países, né? O Nordeste é um deles. É, nordestino, tu é capixaba, mas tu gosta do Nordeste também, né, menina? Tá bom, então, um abraço, querida Lucilene. Eita, tem mais moda chegando? Tem mais moda na conversa? Um abraço pra minha querida amiga Dona Elva Pessim, meu querido amigo seu André Pessim, tá com stand lá na Rondônia Rural Show, apresentando o Nelore Pintado, né? Ai, coisa boa, hein? É genética e é rusticidade, né? É coisa de primeira pra colocar na vacada aí com toda certeza, ainda dá aquele, né? Aquele brilho no olhar. Ai, coisa bonita. Um abraço, viu? Seu André, Dona Elva, grande Jader, visitarei vocês aí, viu?

0: Celtonico e o Tinoco cantando Moreninha Linda, Moreninha Linda. Tem aquela outra assim, se tu soubesse, não tem aquela uma outra assim também? É, pois é, uai, desse jeito, não é mesmo? 7:36 aqui na antena. Tá você ligado, tá você antenado, sintonizado com a gente. Um abraço muito forte, obrigado, bom dia. Uma maravilhosa, uma bela e gostosa quarta-feira. É, quartou, 27 de maio de 2026. Sejam todos bem-vindos, muito obrigado pelo seu carinho, pela sua companhia e audiência. Trazer aqui mais informações. Rondônia já vacinou cerca de 10 mil gestantes contra vírus que causa bronquiolite em bebês. Mês das Mães, que é o mês de maio, Brasil ultrapassou a marca de 1 milhão de gestantes vacinadas contra o vírus sincicial, é isso? Sincicial, é isso? Respiratório, né? O VSR, principal causador da bronquiolite em bebês. As doses foram aplicadas gratuitamente pelo SUS, que passou aí a ofertar a vacina de forma inédita em todo o país. A imunização protege os recém-nascidos desde os primeiros dias de vida, fase em que o risco de complicações respiratórias é maior. Em Rondônia, entre dezembro de 2025 e maio de 2026, já foram aplicadas 9.942 doses da vacina em gestantes, o que representa 100% de cobertura vacinal no estado de Rondônia. Importante essa questão aí dessa vacina para as crianças recém-nascidas, não é mesmo? São 7:38, 7:38. Você tá ligadinho, você tá antenado, tá sintonizado com a gente. Muito bem, 7:38. Aqui, obrigado pelo seu carinho, pela sua companhia. Procurando uma outra informação que eu tava com ela aqui. Ah, tá aqui, uma universitária. Ela é da cidade de Mirante da Serra. Ela está concorrendo aí, tá na disputa ao título de rainha da Expovel 2026. Na próxima sexta-feira, agora dia 29, a diretoria da Expovel promove pela primeira vez na capital do estado o tradicional baile da rainha. O evento, que terá como atração principal a dupla Pedro Paulo e Alex, acontecerá no espaço Privilege, antigo Talismã. O concurso desse ano aí contará com uma forte representante do interior de Rondônia, Lorelai. O Awana, é isso? Awana Araújo de Souza, moradora de Mirante da Serra, município localizado a 62 quilômetros aqui de Ouro Preto. Ela está na disputa pelo título de rainha da Expovel 2026. Em entrevista, ela destacou que participar do concurso na capital é motivo de grande orgulho, pois carrega a vivência de duas realidades distintas dentro do mesmo estado. Para ela, esta é a chance perfeita de exaltar a identidade cultural e regional do interior rondoniense. Por aí vai. Boa sorte aí para essa moça que está concorrendo ao título de rainha da Expovel 2026. Muito bem, daqui a pouquinho eu volto com mais músicas para você ligadinho e antenado já já. As últimas de hoje aqui no Bom Dia Antena. Para 7:40.
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2: 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De volta por aqui com Bom Dia, Antena. As últimas de hoje, tá chegando no seu rádio. Um abraço pra querida Marina, lá da linha 80. Se der tempo, eu toco, tá bom, Marina? Obrigado e bom dia, minha querida. O Hélio, o Elin, da linha 20 da 81, tá lá comigo, tá antenado, né, Elin? Grande abraço, meu querido. Muito bom dia pra você, sua família. O Elin, tem o seu irmão aí. Eu encontrei ele lá na cabanha de Ubetão, se não me engano, foi. E ele falou também que não perde nenhum dia nosso programa aí, viu? É, alôzaça vocês da linha 20, também lá do esquerdo aí, ligadinhos e antenados com a gente. Um abraço muito forte, muito, muito bom dia. Nossa gratidão sempre, tá bom, meu garoto? Valeu, Elinho. Ah, dona Ivanete e o seu João, hã? Cafezinho e o que isso? Ah, um pouco, olha só. Esse aí é seu ou é do seu João, dona Ivanete? Menina, que tora de mortadela é essa aí, hein? Que tora, hein? Hã? Moço de Deus. É bom, vai bem. O pãozinho francês da hora, sim, é bom, hein? Né? Só manda os trem aqui, rapaz, chega, minha boca fica, vira um brejo aqui, que nem dizia lá o bonitão, né? Eita, que beleza, muito bom. Quem mais aqui tá ligada? A quem? A esposa do Rafael? O que que ela falou? Olha só como ele é sortudo. Aí ela deu risada e falou assim, ele é casado com uma nordestina. É, e a Cleides Ângela é nordestina? Aí, Rafael, você é um caba de sorte. Ô, gente, bichinho. Essa nordestina não é brava, não, Rafael? Hã? Costuma, hein? Costuma, hein, Rafael? Hã? Você não anda na linha, não, pra você ver, viu? Um abraço pra vocês aí, obrigado e bom dia. Valeu, valeu, na 4 da 81. Encontrei um outro amigão também da 4 ali, ele falou que é vizinho do Rafael aí, falou que todo dia ele tá ligadão aí com a gente, né? Não me recordo aqui o nome dele, mas ele falou que tá todo dia antenado com a gente, garrado. Falei, aí bonito, hein? Aí bonito. Ele falou que é aí, das chácaras aí, por aí, perto aí, viu, Rafael? Tá bom? Abraço pra vocês, obrigado. Quem mais aqui? A Ana Maria, lá em Tarilândia, a Ana tá ligadinha. Falou, bom dia, Rabelo, se der tempo, manda pra mim. Aí, velha porteira com Lourenço e Lorival. A moda é boa, hein? Aí, pra Ana Paula, que é filha dela, Bianca. Pros genros também, o Cleiton e o Brigela. Hã? Brigela é o que, seu? E pro meu esposo, Delmiro. E pro Arthur e pra todos os ouvintes. É a Ana de Tarilândia. Mas o Brigela, meu amigo, Brigela da São José. Hã? É o Brigela ou é outro Brigela que tem aí, minha amiga? Fala aí. O Brigela da São José é meu grande amigo, né? Tem propriedade aí por Tarilândia também e toma conta da fazenda São José, a do nosso querido amigo Adalberto Feliciani, né? Ah, ela falou que esse é o Brigela, que é o genro dela. É ele mesmo? Ah, é? Aí, um abração pra ele aí, tá bom, minha amiga Ana? Tá joia? Um abração aí pra esse Brigela aí, que é um caboclo batuta, um caboclo deferente, né? Aí, ó, isso é deferente de tudo. Homem é bom. Abraço, viu, minha querida Ana? Aí pro Gerrão aí, o Brigela e toda essa gente maravilhosa, tá bom? Deus abençoe vocês aí sempre. Obrigado e bom dia, bom dia. Ó, 7:47. Avião das 9, segura que a moda é boa.

0: aí, muito bom, você ligadinho, você antenado com a gente nesta maravilhosa, nesta bonita e bela manhã, manhã de quarta-feira, você curtindo o programa Bom Dia Antena. Vou dar um abração aqui pro grande amigo Ned Piovesan. Ô, grande Ned, como é que tá você? Tá tudo bem? Ned tá lá na obra lá, tá fazendo um trabalho lá juntamente com os amigos construtores, os mestres de obras aí. Valorzaço pra vocês, viu, Ned? Obrigado, bom dia a você, sua querida esposa Claudimar, toda a família. E valeu pelo carinho, pela companhia. Ned me deu um feedback aqui, falou, ó, tá ótimo o programa, tá muito bom. Obrigado, valeu, grande Ned. Bom dia, meu garoto. Valeu, valeu. Tem mais gente ligada?
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0: Claro que tem, aqui não acaba nem fica pouco. O Rafa, que o Rafael falou? Ah, Rafael sabia. Eu sabia disso. Eu sabia disso, Rafael. Você acha que não? Nordestina? Nordestina, eu vou dizer pra você, bichinho. Ele falou assim, ó, além de nordestina é brava, mas não é que além de nordestina é brava, é que a maioria das nordestinas são bravas, ô Rafael. Aí ele falou, e é baixinha. Minha amiga Cleidisângela, agora o homem mexeu mesmo com você, hein? Ele não tá com medo não, né? Porque falar isso assim ao vivo, hã? Ele falou, vivo sobre perigo constantemente. Mas você não falou isso não. Hoje a casinha dos cachorros pode preparar. Um abraço, Rafael, sua querida esposa. Você é nordestina, é baixinha e braba. Ele falou, então pronto. Então deu ruim pra você, Rafael. Deu ruim. Deu ruim nada, né? Aí, casal abençoado. Deus abençoe. Abraço pra vocês, meus amigos. Obrigado e bom dia. A Lucilene Coimbra, o que ela falou? Eita, música boa, sou velha porteira. Me faz recordar meu tempo de criança. Já aprendi ela na. Ah, é? Olha! É, Lucilene Coimbra, ela toca uma viola. Ela é diferente, viu? Ela gosta de tocar uma viola e ela falou que já aprendeu a tocar essa música aí na viola. Ei, Lucilene! Aí bonita, hein? Hora dessa, quem sabe você canta ao vivo aqui pra nós, né? É compositora também. A mulher é diferente. Ontem eu falei mais do você, viu, Lucilene? Mais nada, boba. Obrigado, tá bom? Pelo carinho, pela companhia aí. Passou um pessoal aí da 36, passou lá na roça comigo. Eles moram bem no finalzinho da 36 aí. E aí falou pra mim que mora aí na linha. Eu falei, ah, lá eu conheço a Lucilene Coimbra. É, aí eles falaram que falaram até o nome do seu esposo e tudo. É, muito bom. Finalizando por aqui o Bom Dia Antena. Agradecendo o carinho, a companhia, a audiência de todos. 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Você ligadinho, você antenado, sintonizado com a gente. Abraço forte, uma quarta-feira abençoada. Se Deus quiser, amanhã, na quinta-feira, às 5 da matina, nós estamos no pé do eito. 8:01, obrigado e bom dia.
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6: Antena 8 e 4.
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1: Fala aí, galera! Quarta-feira chegou, então bom dia! Como é que você tá, hein? Tá tudo bem, né? Quarta-feira, meio de semana, e estamos aqui para mais uma edição do Manhã da Antena. Hoje é dia 27 de maio de 2026. Hoje tá rolando aí, já tá acontecendo o terceiro dia da 13ª Rondônia Rural Show, onde o Ricardo Aldi está em Ji-Paraná, trazendo aí todos os detalhes para vocês, tá bom? Então, mas se você tiver a oportunidade, vá na Rondônia Rural Show 2026. Vai em Ji-Paraná. Hoje é o terceiro dia dessa feira, dá o maior sucesso. Mas para aqueles que não vão ter tempo de ir, fica tranquilo, tá? Que a gente traz todos os detalhes para você. Por aqui, Josimar Santos, ao vivo em rede para as emissoras da Rede Antena FM, Porto Velho 102.5, Alvorada 98.3, Cacoal 96.5, Ouro Preto 100.7, Ariquemes 103.9, Jorge Teixeira Jaru 88.5, Urupá 88.7 também, Ji-Paraná 95.7. É sempre um prazer estar com vocês aqui e você pode participar, tá? No 996080800. E vamos começar mais ou menos assim a nossa programação.
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0: embora hoje estamos no terceiro dia, mas deixa eu aqui fazer um balanço do que aconteceu ontem. É muito, mas muito importante mesmo. Sempre é grandioso participar. A gente faz amizades, divulgação, parcerias e também negócios. É maravilhoso estar presente mais um ano aqui, afirmou aí, né, um dos expositores. Estou falando aí porque a nossa equipe esteve ontem, né, terça-feira, no segundo dia, e fazendo a cobertura, e o movimento intenso chamou a atenção pela grande circulação de pessoas em busca de degustações, negócios, parcerias e novas oportunidades para o setor produtivo rural. Entre os empreendedores presentes estava Pablo, do município de Ariquemes, que participa da feira desde a primeira edição e trabalhando com café. Ele destacou a importância da Rondônia Rural Show para ampliar contatos e fortalecer negócios. É o que eu acabei de falar, né? Ele falou assim, ó, abre aspas, sempre é grandioso participar. A gente faz amizades, divulgação, parcerias e negócios. É maravilhoso estar presente mais um ano aqui na Rondônia Rural Show. Produtores de diferentes municípios também aproveitaram o evento para apresentar produtos regionais. O expositor Mesaque Francisco Nunes, da Agroindústria dos Irmãos, dois irmãos de Cujubim, levou iogurtes artesanais para comercialização e participou pela primeira vez da feira. Outro destaque ficou por conta da variedade de queijos, manteigas e doces comercializados no espaço. A produtora Fabiana apresentou diversos tipos de mussarela, queijo Minas, queijo coalho, manteigas temperadas e doces de leite, atraindo visitantes para degustações. Segundo ela, o público deste ano superou as expectativas. Ano passado já foi muito bom, mas esse ano está ainda melhor. O movimento está maravilhoso, comentou ela. A feira segue consolidando Rondônia como referência no agronegócio nacional, reunindo inovação, agricultura familiar, agroindústrias e oportunidades de negócios em um dos maiores eventos do setor na região norte. A Rondônia Rural Show 2026 continua com a programação diversificada, exposições, rodadas de negócios e apresentações tecnológicas voltadas ao fortalecimento do agronegócio rondoniense. Isso é o que rolou ontem no segundo dia e hoje tem muitas novidades para vocês no terceiro dia da Rondônia Rural Show. Agora sim, né? Bora pro intervalo. Já já tem muito mais informações, mais músicas e a sua participação no 699-9608-0800.
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0: Antena, 8 horas e 23 minutos.
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0: seu dia com muito mais alegria numa programação especial. É quarta-feira, 996080800. Um forte abraço para você curtindo a nossa programação. Tudo de bom, tá tudo de bom. 996080800. É, gente, participa aí, tá? Ouça aí, porque é o seguinte, você vai acompanhar nossa programação através do site redeantenafm.com.br, ouvir também pelo aplicativo que está disponível para Android, também iOS, e ainda pela Alexa, e também, se preferir, né, pelas emissoras Porto Velho 102.5, alô Porto Velho, Alvorada 98.3, Cacoal 96.5, Ouro Preto do Oeste 100.7, Ariquemes 103.9, Jorge Teixeira 88.5, Urupá 88.7 e também Jiparaná 95.7. Hoje é quarta-feira, terceiro dia da Rondônia Rural Show. Já já a gente traz aí muitas novidades. Estamos fazendo um balanço dessa feira, 13ª edição da Rondônia Rural Show Internacional 2026.
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2: Antena, faltando 14 para as 9.
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0: Legal, gente, estamos de volta. Quarta-feira, desejo a você um super bom dia. Hoje é dia 27 de maio, tá rolando em Ji, Paraná, a 13ª Rondônia Rural Show. A equipe da Antena FM tá por lá para trazer todas as informações, tintim por tintim, detalhe por detalhe, para você não perder nada da Rondônia Rural Show. Mas eu já falei anteriormente, volto a falar para você, se você tiver a oportunidade de ir conhecer a Rondônia Rural Show, vai lá, é a sua primeira vez na Rondônia Rural Show, vai lá, conheça essa feira maravilhosa. É Rondônia na mídia nacional e internacional. Que orgulho do nosso querido estado de Rondônia, né? Olha, cada estado tem o seu valor, mas para mim Rondônia é o melhor lugar do mundo.
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0: aproveitar e deixar um super abraço para você curtindo a nossa programação. Alô, meus amigos e minhas amigas de toda a nossa querida Rondônia, você em qualquer lugar do Brasil e do mundo, ouvindo pela Alexa, pelo aplicativo e também pelo site redeantenafm.com.br. Agora, você quer ficar muito bem informado, de tudo o que acontece aqui em Rondônia, no Brasil e no mundo afora? 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É isso mesmo, dfmnews.com.br, sem fake news, informação em tempo real. É um site para você ficar atualizado, dfmnews.com.br. Ó, e a música não para, viu? Não para não, continua. Vamos até ao meio-dia com Manhã da Antena, edição desta quarta-feira, dia 27 de maio de 2026. Bom dia!
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0: por agora aqui na programação, então continua, aqui, 996080800, abraço para você que tá em Porto Velho ou nos ouvindo pela 90, aliás, pela 102.5, Alvorada 98.3, Cacoal 96.5, Ouro Preto 100.7, Ariquemes 103.9, Jorge Teixeira Jaru 88.5, Urupá 88.7, também Gi Paraná 95.7. Olha, um bom dia para você, tudo de bom aí, tá? E aproveita, aproveita, já peça a sua música, que eu tô aqui para atender você aí do outro lado do aquário. Intervalo bem rapidão, já tem muito mais nesta quarta-feira, dia 27. Já também tem informações diretamente do Parque Pandeci Rack em Gi Paraná, na Rondônia Rural, show internacional com o Ricardo.
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0: para você que se liga aqui na Antena FM, a maior rede de rádios em Rondônia. Você vai acompanhar a gente pela Antena FM de Paraná 95.7, Urupá 88.7, Jorge Teixeira, Jaru 88.5, também Ariquemes 103.9, Ouro Preto do Oeste 100.7, Cacoal 96.5, Alvorada do Oeste 98.3, também Porto Velho 102.5. A vida Antena FM Gospel, 100% Gospel em Ouro Preto é 93.5. Brevemente tem inauguração para vocês aí, galera de Ouro Preto. E Pimenta Bueno, será que tem novidade? É claro que tem. Pimenta Bueno tem novidade sim, viu? Em breve 102.7. Essa é a maior rede de rádios em Rondônia. Só que cresce, só que cresce. Ah, que coisa boa! Bom demais, né? Participa aí, 699-9608-0800. Antena FM. Você vai também ouvir pela Alexa, ouvir pelo site redeantenafm.com.br. E estamos também no aplicativo. Baixe grátis na loja de aplicativos do seu celular. É só pesquisar Antena FM. Bora para mais músicas, vamos? Então, simbora, simbora, simbora!
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2: 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Um bom dia para você, acompanhando aqui o Manhã da Antena.
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2: Antena, faltando 20 para as 10.
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0: Muito bem, já voltamos. E aí, onde você tá, hein? Você tá em Alvorada, tá em Porto Velho, Jiparaná, Cacoal, Ouro Preto, Ariquemes, ou Jorge Teixeira Jaru, ou até mesmo em Urupá, ou em outras cidades que eu não citei aqui. Então, bom dia pra você, quero ouvir aqui, aliás, quero falar o seu nome, quero que você ouça o seu nome aqui na rádio, 996080800. Vai programa ao vivo, acontece de tudo, hein? Te erra, tá? Mas é assim mesmo, Tudo com naturalidade. 996080800. Alô, Adrian. Tá curtindo a nossa programação? Tá? Muito obrigado aí. Abraço pra você. Muito obrigado pela sintonia. Valeu, Adrian. Sucesso. Quem também tá comigo aqui, ouvindo a Antena FM. Cadê aqui o Marcelo Miller? Marcos do Greenville 2 em Cacoal. Também aqui na nossa programação. Cadê aqui a Rosilene no bairro Riozinho? Keila em Alvorada do Oeste pela 98.3. Alô Wesley em Urupá. Leonardo em Jorge Teixeira Jaru. Nair Rafaski, também a Cidinha na linha 9 em Cacoal. Abraço pra vocês, tá? Alô Maria do bairro Nova Esperança. Bom dia, bom dia, bom dia. Bora curtir mais músicas? É o que você quer curtir aqui na programação, né? As melhores músicas são executadas aqui. Quer saber do que tá tocando no momento, do que é, o que é lançamento, o que que está no hype, aí nas top 100 da Billboard? Então ouça a Antena FM.
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3: Antena 10 horas.
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10: Simbora, simbora, simbora, é quarta-feira. E aí, animação total, você tá joinha? Aqui também estamos. Hoje é quarta-feira, dia 27 de maio, terceiro dia aí da Rondônia Rural Show, acontecendo em Ji-Paraná. 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Um abração aqui para Sheila do bairro Teixeirão. Alô, Sheila, bom dia. Alô, José da Silva, tudo de bom para você também, tá? Ligadão aí pela sintonia. Jocicleia também tá com a gente. Quem mais aqui, ó? A Luzia, a Neide, o Paulo Sérgio. Já tem mais alôs, tá? Daqui a pouquinho tem mais alôs. Enquanto isso, vai participando no 699-9608-0800. Essa é a maior rede de rádios em Rondônia. Tô ansioso aqui para receber a sua mensagem em nosso WhatsApp. 69 99608-0800.

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1: Vamos lá, gente, seguindo a nossa programação. Já curtiu música aí, né? Já curtiu? Tem muito mais nesta quarta-feira. Parabéns aos aniversariantes do dia, tá? Aniversariando hoje, 27 de maio de 2026. Parabéns, felicidades, muitas décadas de vida pra você, tá? Já manda aqui seu alô. Pachosmar, tô completando mais um ano de vida hoje. Eu só falo assim, meus parabéns, tá? Parabéns aos aniversariantes do mês também. Valeu, valeu, valeu, valeu. Vamos lá, gente. Comercial. Já, produção, mas já, meu Deus do céu. Bora então, bora pro comercial.

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2: Antena 10 e 18.
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0: Santana FM e um bom dia pra você. Chegou por agora aqui, fica aqui, tá bom? Fica aqui nesta quarta-feira, só musicão e muita informação aqui no Manhã da Antena. Hoje, dia 27 de maio, terceiro dia da Rondônia Rural Show Internacional. É, 2006. Gente, e o Senado aprova piso salarial de professores em R$5.130,63. O texto estende benefício a professores temporários, né? Que vai à sanção presidencial. Agora aguarda aí o governo federal assinar para começar a valer, tá? Só que foi aprovado ontem, terça-feira, dia 25, essa medida provisória de número 1334/2026, que altera, né, a forma de reajuste do piso salarial nacional dos professores da educação básica pública. Fica fixado em R$5.113,63. Agora é só assinar e tá tudo certo. Bora curtir mais músicas, vamos? Vamos então? Aumenta o volume, só musical na nossa programação.
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3: Antena, 10 horas e 38 minutos, bom dia.
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0: Bora. 996-08-0800. Alegria contagia aqui os estúdios da Antena FM. Eu daqui, você daí, nós na melhor sintonia. Você tá aqui sintonizado na Antena FM, a maior rede de rádios em Rondônia. É, rapaz, não é brinquedo não, viu? 996-08-0800. Abração pra você, aonde quer que você esteja. Você tá ouvindo a gente por Porto Velho 102.5. Falando em Porto Velho, ao meio-dia tem o Jornal da Rede, é o Jornal Antena News, diretamente de Porto Velho para as emissoras da Rede Antena FM, ok? Também para quem está nos ouvindo em Alvorada pela 98.3, Cacoal 96.5, Ouro Preto 100.7. Atenção, Ouro Preto, brevemente tem Antena FM Gospel 93.5, 100% Gospel. A galera gosta da música Gospel, né? É muito bom, vem para espalhar o Evangelho de Deus aí, né? A gente vai inaugurar brevemente em Ouro Preto Antena Gospel. E também será a vez de Pimenta Bueno 102.7. Haja não é gospel. É a rádio normal, tocando as músicas aí, tá? É, sem ser gospel, do gênero gospel. Também mandar aqui um abraço pra Ariquemes 103.9, Jorge Teixeira Jaru 88.5, Urupá também tá com a gente pela 88.7 e Jiparaná 95.7 FM.
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6: Antena, agora faltam 5 para as 11.
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0: Se você gosta de ouvir músicas boas, quem é que não gosta? Se eu perguntar, olha, é uma pergunta até meio que fora de linha. Você gosta de ouvir música ruim? É óbvio que não, né? Mas assim, se você quer ouvir música boa de verdade, é só ficar aqui na Antena FM, a maior rede de rádios em Rondônia. É, rapaz, um bom dia pra você. Tudo de bom. Muito obrigado por sua sintonia de todos os dias, tá? 996080800. Acesse redeantenafm.com.br. E a música não para, não.
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Nós somos a maior rede de rádios de Rondônia. Pode contar aí, tá? Pode contar. Somos a maior rede de rádios em Rondônia e tá vindo muito mais por aí. Alô, Ouro Preto. Estamos chegando com a 93.5 Antena Gospel. Sim, Ouro Preto. Nós já temos Antena FM, que é 100.7, só que essa é a Gospel, 100% Gospel. Tá? Beleza? E depois também tem Pimenta Bueno, 102.7. A galera de Pimenta nos acompanha através de Cacoal, na 96.5. Estamos chegando também, viu, Pimenta Bueno? Na 102.7. Bora pro intervalo. Vamos pro break.

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2: Antena 11:14.
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0: Muita gente participando aqui no 996080800. Quero que mandar um abraço para você em qualquer lugar onde esteja curtindo essa programação do Manhã da Antena nesta quarta-feira, hoje dia 27 de maio. Lembrando que tá rolando a Rondônia Rural Show Internacional 2026 em Ji-Paraná. E o Ricardo, ele tá lá no Parque Vandessi Hack e trazendo todas as informações aqui pra gente, tá? Apesar também que tem informações ao vivo daqui a pouquinho ao meio-dia no Jornal da Rede, no Jornal Antena News, com o Kim Roberto, o André, né? O André e também o Ricardo. Então, tem aquele bate-papo legal ao vivo também, beleza? 996080800. Venha pra Rondônia Rural Show. A festa tá bonita, muita gente passando lá. É, rapaz, já deu uma visitadinha lá. Muito bom, tá top, top, top, top. Eu torço pra que mata, né? Que bate o recorde, né? A meta que do ano passado, tá? Que esse ano seja um sucesso e assim também nos próximos anos. É a Rondônia Rural Show Internacional, deixando Rondônia na mídia nacional e internacional. Isso é muito bom para o nosso estado. Parabéns aos idealizadores, também parabéns aos empresários, né? Os empresários que estão aí fazendo a diferença, que faz a diferença. Parabéns a todos os empresários. E você que é empresário, que está ouvindo aí o Manhã da Antena, eu torço para que um dia você possa ser também um expositor, que você possa colocar o seu produto lá na vitrine, tá bom? Para que as pessoas possam conhecer e que você venda ainda mais. Fechou? É isso aí. Sucesso, sucesso. Parabéns a todos os empresários de plantão. 996080800. Bora curtir música, né? Já falei demais. Bora curtir música.
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4: Para você ligado aqui na Antena FM, faltando 20 para o meio-dia.
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0: Do Manhã da Antena desta quarta-feira, dia 27 de maio. Ó, os meninos do Jornal da Rede, o Kim e também o André. O André agora tá comentarista, né, André? Pois é, eu falei pra não falar mal do meu Palmeiras, mas eu ouvi o programa e vocês estão falando muito bem do meu Palmeiras e é isso aí mesmo, tá? Mesmo quando o Palmeiras tiver mal, ó, pianinho, viu? Fala não. E respeita o líder, Palmeiras, aí com seus 38 pontos na primeira colocação. Vem o Flamengo depois, né? Vem o Flamengo com 31 pontos. O Fluminense na terceira colocação, até agora, né? É com 30 pontos. Atlético Paranaense com 27 pontos e o Bragantino 26 pontos. Então segue o líder, segue o líder. Bora pra músicas, vamos lá.
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0: dá mais tempo. Ah, acabou o programa. Mas é isso aí, né? Eu quero desejar a você uma boa quarta-feira, um bom almoço também, mas fique ligado, continue sintonizado aqui na Antena FM, que já já vai começar o Jornal Antena News, é o jornal da rede, diretamente de Porto Velho, pela 102.5, para as emissoras da nossa rede, tá? A rede Antena FM. Beleza? Eu volto ainda hoje às 18 horas, às 6 da tarde, eu estarei por aqui no Antena Sertaneja. Valeu, gente! Bom almoço pra você, deixa eu almoçar também. Tchau!
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0: Antena, faltam 5 minutos para o meio-dia.
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0: 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A rádio líder em audiência em toda a Rondônia. Estamos ao vivo agora com você. São 11 emissoras ao vivo. Estamos agora em Ariquemes, Cacoal, Jiparaná, Alvorada do Oeste, Governador Jorge Teixeira, Urupá, Ouro Preto, Pimenta Bueno e Capital Porto Velho, além das 140 localidades, né? Chegando a quase 150 já, localidades em toda a Rondônia, distritos, municípios, linhas, garimpo, onde tiver o nosso sinal, nós estamos lá para você e em todo mundo também, através da Alexa, você pode também estar nos acessando aí. E também através do nosso site dfmnews.com.br. Você já acessou? Se não, acessa lá dfmnews.com.br, um site com as principais de notícia do mundo e de Rondônia para você. 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E seguimos ao vivo aqui nos estúdios da Antena FM. Você que sintonizou aí a sua rádio na 102,5, já deixa salvo, mandar um abraço aí a todos os nossos ouvintes, aos aplicativos que estão rodando a cidade, aos motoristas, ao todo mundo que está em casa, no trabalho, que está ouvindo através do aplicativo também no seu celular, ou as mães, as pessoas que estão aí na cozinha, no caminho de casa, né? Quem vai levar sua criança ainda para a escola. Então, a todos os nossos ouvintes, um forte abraço. Estamos ao vivo aqui trazendo para você as principais notícias, um pouquinho mais falar também sobre o que tem acontecido aqui na capital, que chamou nos as nossas atenção, mas quando fala capital é no geral, em toda a Rondônia também. Vamos falar também sobre Rondônia Rural Show, que está acontecendo, é um sucesso lá. Estamos fazendo cobertura também ao vivo lá com o Ricardo, que está antenado, Antena FM, lá fazendo a cobertura da 13ª edição da Rondônia Rural Show, onde teve grandes acontecimentos, né? Grandes lideranças estão presentes, empresários. Está bem bacana lá, a gente vê que realmente superou as expectativas, os valores já de negócios que foram firmados já ultrapassaram, então isso é muito positivo para o nosso estado de Rondônia, né? E para o mundo, porque é internacional esse evento. Seguimos então com as nossas notícias, né? Hospital Municipal de Porto Velho aguarda formalização de parceria para início das suas atividades, diz a prefeitura. A unidade funcionará no antigo Hospital das Clínicas. Projeto de lei provê gestão conjunta entre Unir e Herbrecht. Olha só. Segundo informações, a Prefeitura de Porto Velho informou que está na reta final para colocar o funcionamento do Hospital Municipal Universitário da capital. Segundo o município, falta apenas parcerias entre a Universidade Federal de Rondônia, UNIR, e a Empresa Brasileira de Serviços Hospitalares, para que a unidade comece a, no caso, a funcionar, né? No caso, vai ser cirúrgico, né? Para começar a ter essas cirurgias. O projeto de lei que define, no caso, esse modelo de gestão, que foi enviado para a Câmara de Vereadores, e a proposta prevê que a administração da unidade seja feita em conjunto pela UNI e pela Herbrecht, que no caso, após a aprovação dos parlamentares. Para você ter noção, esse hospital já era para estar funcionando, infelizmente, né? Por alguns problemas aí, né? Não funcionou. Os vereadores se juntaram, fizeram essa comitiva e botaram em pauta esse projeto de lei. para que realmente essa proposta venha viabilizar esse conjunto de parceria com a Uni e essa empresa para trazer que ele realmente venha a funcionar, porque ela não estava tendo mesmo como manter esse hospital, né? Tem diversos fatores aí. Então a gente torce que o mais rápido possível esse hospital seja, já foi entregue, mas não está funcionando, venha a funcionar. Então a Prefeitura de Porto Velho informou que está esperando algumas finalizações aí dessa negociação, diz que está próximo. Mas a gente sabe que o município precisa dessa ajuda aí e que precisa realmente, né, de leitos, né, lá vai ser para cirurgias. Então assim, a gente tem uma grande demanda aí quando a gente fala na área de saúde aqui do estado, do município, nós realmente precisamos. Né? As UPAs aí sofrem lotações, é o que tem, né? Infelizmente, mas nós estamos aí para cobrar, né? E também tá falando aí. Nós também temos o nosso esporte que aconteceu ontem, hoje alguns jogos aí da rodada, São Paulo, Flamengo, e nós vamos estar comentando aqui. Tô com o nosso amigo André, que vem trazendo aí pra gente as principais informações e falando dos jogos que aconteceram ontem. Como é que foi o placar ontem aí, André?
1: Boa tarde, Kim Roberto. Boa tarde a todos os ouvintes da Antena FM. Kim Roberto, ontem tivemos a rodada da Sul-Americana e da Libertadores. Destaque para o Flamengo, né? Flamengo, que jogou ontem contra o Cusco, time do Peru. O Flamengo ganhou por 3-0, Kim Roberto. Um jogo que no começo não estava muito bom. O Flamengo teve dificuldade, eu acho que mais por culpa do técnico, né, Leonardo Jardim, que escalou o time e começou com o time errado. Na minha opinião, ele começou com o time errado. Ao longo do tempo, ele foi mudando, colocando os jogadores mais decisivos. Quando faltava 10 minutos para acabar o jogo, aí a porteira abriu, né? O Flamengo fez um gol, abriu o placar com o Bruno Henrique. Depois o próprio Bruno Henrique fez mais um gol. E para fechar, o Paquetá fez de pênalti, 3-0, placar final pro Flamengo ontem. Ontem também tivemos o São Paulo, seu São Paulo, né, que é o Roberto?
0: Finalmente, enfim, né?
1: Venceu, né? São Paulo venceu, ficou com a primeira colocação do grupo. Ficou muito bem encaminhado, né? Classificado. Destaque também para o Mirassol ontem, que o Roberto, o Mirassol não aguentou o time argentino lá na Argentina. Foi jogar
0: a caixinha de surpresa.
1: A caixinha de surpresa.
0: Dessa vez não deu para ela, Mirassol.
1: Ele jogava até pelo empate, que o Roberto, para ele ficar em primeiro do grupo, né? Só que ele perdeu o placar de 1-0. Não foi suficiente, mas se classificou. Se classificou em segundo, mas pelo menos conseguiu a classificação, né? Para quem duvidava que ele não ia nem se classificar, ia ficar em último do grupo, segundo lugar tá bom, né? Tá ótimo.
0: Sim, né? Tá. Ainda tá no jogo, né?
1: Ainda tá no jogo. Tá no jogo, tá só aguardando agora o fechamento que vai ser hoje, né? Hoje teremos alguns jogos também. O Palmeiras joga hoje. O Palmeiras joga. Ele não tá muito boa. A fase do Palmeiras não, lá na Libertadores. Ele tá em segundo. Ele precisa vencer para garantir a classificação e até lutar pelo primeiro lugar do grupo. Ele pega o time do Júnior, que é o Júnior Barranquilha, né? Um time fraco aqui, Roberto. Eu acho que o Palmeiras consegue também vencer bem e encaminhar a classificação. Teremos hoje o Cruzeiro também. Cruzeiro e Barcelona. Cruzeiro também muito favorito. Eu acho que a vitória é certa também nesse jogo. Boca Juniors também joga hoje. E Universidade Católica. Boca Juniors contra a Universidade Católica.
0: Esses são nossos futebol, né?
1: É só esses jogos de hoje, né, que Roberto, que terão hoje. E os de ontem que teve, tá tendo poucos jogos, né, nesse campeonato da Sul-Americana e da Libertadores.
0: É isso aí, então você que ficou aí antenado aí, fica sempre acompanhando aí os principais placares, saber o que está acontecendo. Você pode também participar ao vivo aqui nos ligando, mandando um WhatsApp aqui a sua mensagem através do telefone 96080800, né? O prefixo é 69, então 996080800. Você pode mandar aí o seu alô, sua reclamação. Ontem o pessoal estava reclamando de algumas vias públicas ainda aí que tem buraco, né? Onde a prefeitura que está com a operação Tapa Buraco ainda não chegou em alguns bairros, né? É, vou até lembrar que ontem eles reclamaram ali na Zona Sul, né? Bairro. Então, pedir atenção aí da prefeitura, a equipe Tapa Buraco, para estar passando lá nesses locais, né? Ali na por volta ali da Rua Mauá, próximo ao campo Bolivão, é o que os moradores aqui mandaram mensagem frequentemente reclamando que ali no campo Bolivão, no bairro Floresta, na Zona Sul, né, que a equipe Tapa Buraco da prefeitura possa passar por lá ajudar essa comunidade. E você também, se tiver alguma reclamação aí no seu bairro, na sua rua, sinalização e qualquer uma outra reclamação, a gente está aqui para você, ouvinte, né, para você que nos acompanha. Estamos ao vivo, estamos aqui sempre para estar te ajudando também. Seguimos com notícias ao vivo. Polícia Federal, né, a Controladoria Geral, mas no caso a União, que é a CGU, deflagram nesta quarta-feira, dia 27, mais uma operação, uma nova fase da operação chamada Sem Desconto, que mira esquema ainda nacional dos descontos indevidos em aposentadoria de pensões do INSS. Essas investigações revelaram uma operação fraudulenta para realizar descontos irregulares de valores recebidos por aposentados e pensionistas do INSS, que ocorreu nos períodos de 2019 até 2024. Esses desvios, conforme a operação, já pode chegar a 6,3 bilhões. Então, assim, a fraude que já foi comprovada, ela segue investigação. Hoje, quarta-feira, a operação está sendo feita, ainda levantando, né, esses dados e apurando e já identificando. Já chega a mais de 6,3 bilhões de desvios fraudulentos aí do INSS. É, né, o nosso Brasil, infelizmente, é o que nós temos aí, e vamos cobrar que eles resolvam, né? Lembrando que esse ano é o ano eleitoreiro, você que vai votar, gente, por favor, pesquise seu candidato, não vão aí pela emoção, pelo coleguismo que alguém tá ali indicando, procura a história desse candidato, da onde veio, quem é, qual é a índole dele. E se não for bom, troca, muda. Se o cara vem pro segundo mandato e não fez nada, não cai nesse papo furado, não. Vai lá e troca. Procura realmente fazer a diferença, né? A gente precisa, o nosso Brasil precisa, nosso estado, e a gente tem que trazer a diferença aí, tá certo? Que você fique aí ligadão aí e possa estar somando. Seguimos então ao vivo, né? Para você que está nos acompanhando aí. Polícia Federal então continua com suas operações no estado. Polícia Federal continua fazendo aí uma outra operação que iniciou essa semana na terça-feira, ela segue então, que é sobre os crimes de fraudes e irregularidades em documentos e de falsificação em compras de financiamentos através de banco. Então, o crime do estelionato, a Polícia Federal segue durante essa semana, né, apurando aí os principais bancos de financiamento. Pessoas que estão comprando aí financiamentos, veículos em nome de terceiros e tirando esse carro é levado para fora do estado, chamado Finan, né? O golpe do Finan. Você encontra diversos veículos aí nas redes aí sociais à venda, como Facebook, OLX, etc. Eles colocam lá Finan. São carros financiados aí em nomes de terceiros, que acaba tendo seu nome prejudicado aí sem saber, o carro é comprado no seu nome. Quando o estelionatário compra esse carro, ele já leva para fora do estado e vende para fora com valor bem abaixo do preço, porque é financiado o nome de alguém. Então alguém é prejudicado, né, André? Alguém se dá mal aí, que vai pro nome da pessoa.
1: Vai pro nome da pessoa, né? Então,
0: pessoa fica com a dívida, né? Pessoa fica com a dívida. É um crime que não é para ser comum, mas acontece muito no Brasil, tá? Em Rondônia, nos demais estados. Tem que ficar ligado aí. E a gente segue com notícias de Rondônia, caso muito sério que tem nos chamado a atenção. Em menos de 15 dias, gente, teve o caso de violência aí nas escolas, né? Frequentemente. Em menos de 15 dias teve o caso dos jogos escolares, onde teve divulgações nas redes sociais, nos principais jornais também, locais, E a gente vê o quê? Que teve agressões, teve jogos escolares internos e alunos brigando na escola. Esses vídeos vazaram, né? Os pais. Então, bastante sério. Logo depois, semana passada, um aluno foi esfaqueado também no peito, aí nas costas, por outro aluno dentro da escola, na área central de Porto Velho, após uma discussão. O aluno partiu para cima aí do aluno com canivete. E essa semana aí também, no início da semana, aconteceu mais agressão também na escola, no final do turno, né? Se transformou uma cena de violência, onde se espalhou os vídeos aí nas principais redes, na escola Capitão Cláudio Manuel Costa, localizado na Zona Sul. Uma mulher foi acusada aí de agredir fisicamente uma estudante de 17 anos na saída da aula. Segundo informações, os desentendimentos começaram dentro da escola e a mãe foi até a escola tirar satisfação. Logo gerou uma discussão seguida de agressões, o que piorou que logo os demais alunos que estavam lá também começaram a brigar. Começou uma grande briga generalizada, muitos jovens rapazes brigando um contra o outro e a agressão foi aumentando lá, as meninas brigando e assim foi terrível isso aí. Então, o que nos chama a atenção, que a gente quer dizer, vem falar aqui agora no Antena FM, é isso, gente. Nas escolas está tendo muita violência entre alunos, contra alunos e também professores da rede estadual e municipal aí estão desabafando em redes sociais, não só em Rondônia, como fora dos estados também. É geral, né? Os professores desabafam que estão sendo abandonados na escola, que eles estão abandonando até a profissão pela falta de respeito dos alunos. Professora relata comportamentos em sala de aula. Professor relata que os alunos não respeitam, quando eles vão chamar a atenção, o aluno responde, xinga o professor em sala de aula. A gente tem até aqui o desabafo de uma professora, que ela relata que o aluno estava bagunçando em sala de aula, não parava de conversar e xingar os colegas. Ela foi chamar a atenção do aluno, que estava com os pés em cima da carteira. O aluno ignorou e ela foi chamar mais incessivamente, né, a atenção desse aluno. Ele logo xingou a professora, né, mandou ela tomar naquele lugar. E ela não sabe o que fazer. Quando procurou a direção, não deram muito a mínima para ela, igual ela relata aqui. E essa professora, né, acaba pedindo afastamento. Ela fala que acaba sendo punida muitas vezes. Se ela não quer continuar com a turma, ela não pode pegar outras turmas, então ela não tem apoio. Que a gente vai deixar aqui a mensagem? Que é real. Aqui a gente não está fazendo aqui, trazendo discussões aleatórias, é uma realidade. Hoje o professor está sofrendo em sala de aula esse desrespeito entre aluno e professor. O sistema de educação, infelizmente, no Brasil está comprometido, isso é uma grande discussão. Estamos falando agora aqui hoje da capital, mas segue para os outros municípios também de Rondônia no geral. Tem que ser dado um olhar diferente. É a prefeitura dos municípios de Porto Velho, dos demais, tem que sentar aí, ver uma forma pelas escolas municipais, os diretores, professores, a Secretaria de Educação Municipal e Estadual, que eles possam estar se mobilizando para trazer uma resposta, tanto para a violência em sala de aula entre os próprios alunos, quanto também contra o professor, que não está tendo mais respeito, né? Os professores aí estão sendo afastados por ansiedade, crises, por medo, por ameaças de alunos. Isso é muito sério, André. É muito complicado. Não sei se você está acompanhando, se tem visto isso aí, mas muitos casos assim, não é aleatório não, são diversos. Os professores estão sendo afastados. Eu posso falar que eu fui palestrar aqui tem um mês, né? Não vou citar aqui as escolas, mas fui palestrar porque os professores, as coordenações estão pedindo socorro, porque pelo que tem acontecido, né? Os alunos, desentendimentos em sala de aula, falta de respeito, as crianças às vezes que tem algum problema, né? As crianças especiais também sofrendo bullying, sofrendo esses tipos de violência também. Então, assim, tá, tem mais respeito, né? A escola está abandonada, né? Como eles estão falando, estão fazendo vista grossa, muitos casos os alunos vão só para aula, para encher mesmo, mas não tem respeito. E aí, como é que fica? Qual é a sua posição nisso, André?
1: E Roberto, eu teria até uma pergunta para me fazer para ti. No caso, o professor, ele não está se sentindo bem dando aula. Ele

0: direção, procura para pedir ajuda, ele não tem aquela, ele é ouvido, mas não agem para solucionar o caso.
1: Ele não tem o suporte.
0: Não tem o suporte. Muitas vezes ele coloca o quê? Que ele é, se ele abandonar, não quero mais essa turma que tá muito violenta, tá me tratando mal, ele é punido que ele não pode pegar uma outra. Tem que ficar com aquela. Então, assim, é complicado, né? Cada escola tem sua particularidade, mas isso, gente, é uma realidade. É o que está acontecendo. É o que está acontecendo em Porto Velho, é o que está acontecendo nos outros municípios, é o que está acontecendo em Rondônia, é o que está acontecendo no Brasil. Professores estão abandonando a profissão. Por quê? Porque não tem mais respeito, esse aluno não respeita, não vem mais de casa. Os pais aí, gente, vocês têm que se fortalecer, vocês têm que resgatar os filhos, resgatar os princípios. Não deixem, né, esse modismo, não deixem as redes sociais formarem seus filhos. Hoje a formação do filho, quem está formando é o YouTube. Isso é muito complicado, né? Então fica aqui a nossa reclamação, nosso apontamento aqui. Hoje, igual, a gente trouxe aqui as notícias, gente, só dessa semana, 15 dias, várias escolas tendo agressão física, tendo tentativa de homicídio, canivete furando aluno. Então tá complicado, né? Então eu espero, né? A gente vai trazer isso aqui em pauta, marcar aqui uma entrevista, convidar secretário de educação, convidar professores, porque a gente realmente quer trazer aqui uma solução, né? Fica a nossa indignação, fica aqui o nosso apoio a todos os professores, todos os diretores também que são compromissados, aqueles que a gente sabe que realmente tem um compromisso, que luta pela diferença, o resgate desses alunos que querem realmente formar cidadãos responsáveis. Então a gente sabe que tem muita escola aí, muito diretor também que compra essa briga, que veste a camisa. Também não podemos deixar aqueles que estão fazendo vista grossa, né? Então é isso aí. Vamos seguirmos aqui ao vivo agora, mudando um pouquinho, né? Baixando um pouquinho essa energia aqui, vamos trazer uma coisa positiva. Vamos seguir agora para Rondônia Rural Show, ver se o Ricardo nos atende lá rapidinho. Vamos ligar para ele aqui, que o Ricardo tá ao vivo lá agora atendendo lá as demandas e vai fazer para nós as principais informações, como é que tá lá. Ricardo tá ao vivo. Alô, Ricardo?
2: Boa tarde, aqui Roberto. Boa tarde, Rondônia. Boa tarde, Brasil. Por que não dá boa tarde ao mundo, já que nós estamos também na rede internacional, que é a internet, né, meu amigo? Nós estamos aqui nos estandes montados em Jiparaná, dentro da 13ª Rondônia Rural Show Internacional, onde está acontecendo aqui um grande evento, o que, Roberto e André? Uma movimentação muito grande, uma movimentação muito boa, um volume de comércio aqui extraordinário, e hoje nós fizemos uma visita aos estandes dos animais, bovino, carneiro, cabra, rapaz, que coisa linda. É uma organização muito bacana e está sendo comercializado bezerros, né? Comercializado vacas leiteiras, boi de reprodução, rapaz. Então, realmente, a 13ª Rondônia Rural Show está sendo um espetáculo, não só para o Brasil, mas pelo mundo. Outro programa, gente do Japão, gente da Alemanha, Itália, da Bolívia, rapaz, do Peru, todo mundo olhando aqui os equipamentos agrícolas, né? Falando em equipamento agrícola, nós estivemos ontem no estande da Guaporé Máquinas, nós conversamos com o senhor Lee, nós gravamos uma entrevista com o gerente comercial dele, o Ailton, né? Ele estava meio assoberbado, ele não podia conversar conosco, mas indicou o Ailton que fez um bate-papo legal e hoje de manhã o bate-papo dele foi ao ar nas 11 emissoras da Rede Antena. E também nós conversamos mais cedo com o pessoal da Ford aqui, a Canaã que está no estado todo também, fizemos um bate-papo pessoal, que está fazendo grandes negócios aqui, ó, a produtividade, a venda está muito boa, né? Está superando a de 2025 e a 13ª Rondônia Rural Show está sendo um sucesso, não só para a Rondônia, mas para o mundo, André e Kim Roberto.
0: É, né? Graças a Deus, eu tô vendo aí que sucesso, hein? A gente vê a transformação que de Paraná se tornou, o mundo que foi construído aí dentro, cidade dentro de uma cidade. Estão vendo as imagens aqui, lotadíssimos, os estandes estão lindos aí, né? Parabéns, a estrutura, né? A dimensão disso aí é enorme, cara. Eu estou impressionado aqui, viu?
2: É uma estrutura muito grande, Quinha. É uma estrutura e outra coisa, não só a estrutura, mas também

0: organização, né? Os organizadores do evento estão de parabéns aí, que é uma coisa muito bem organizada e muito segura, rapaz. Você vê coisas impressionantes aqui, coisas que a gente não imagina que tenha e está acontecendo aqui. O robô, aquele cachorro, o robô cumprimentando as pessoas.
1: Ah, eu tava vendo aqui. Que top a tecnologia, né? Eu tava vendo aí o robô dançando, se movendo aí, fazendo uns saltos, né? Chutando, então você vê a tecnologia.
0: Rapaz. Ele falou um abraço pra Antena FM, mandou até um abraço pra nós. Daqui a pouco eu vou mandar o vídeo do robô aí, os áudios bacanas, ele mandando um abraço pra todo mundo. Falar em abraço também, o Kim Roberto, nós tivemos aqui há pouco tempo, há poucos minutos atrás, o candidato o Wildo Chaves, nós tivemos também o candidato ontem a Thaisa Souza, nós também tivemos vários convidados, estão vindo nos visitar aqui no nosso estande, que está tendo uma visualização muito, mas muito grande, não só por parte dos empresários, industriais, como também da parte política, né? Pessoal que está vindo fazer um bate-papo aqui conosco.
1: Legal, e nós estamos, hoje é quarta-feira, e a feira aí segue até quando, Ricardo?
0: A feira é do dia 25 ao dia 30, ou seja, começou na segunda e vai até sábado. Uma reclamação que, Roberto, o pessoal está ouvindo muitas pessoas reclamar, é em relação à hora que ela abre. Ela abre 8 horas da manhã e vai até 18. E muitas pessoas, né?
1: Ouvindo. Pode continuar, estamos ouvindo.
0: E muitas pessoas que, Roberto, estão reclamando por causa da hora, do horário, né? De 8 às 18. Por exemplo, quem é professor, que está te dando aula de manhã e de tarde, o empresário que está na sua loja, está no seu comércio, na sua lanchonete, restaurante, não pode acompanhar porque está trabalhando. Então, essa hora de 8 às 18 ficou meio assim, diferenciado do comércio, né? O pessoal que está no comércio, está nas indústrias, os funcionários públicos, pode acompanhar por causa da hora. Então, está tendo uma certa reclamação, vai estender um pouco mais da Rondônia Rural Show até as 20. Nós estamos falando em rede estadual, nós estamos, de repente, algum organizador está nos ouvindo, né?
1: Sim, sim.
0: Então, que está

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1: Antena FM e a hora certa. 12:31.
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1: Estamos ao vivo, Antena FM, rádio 102,5. 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E nós queremos mandar um abraço aí para Iquemes, que está ligadão aí com a gente, né? Através da 103,9. Cacoal, também um abraço a Cacoal, nossos ouvintes, nossos amigos lá, os empresários, né? Toda a população que nos ouve através da rádio 96,5 em Cacoal. Em Jiparaná, que está acontecendo a sua 13ª edição, que está movimentadíssima a cidade, os hotéis aí, o pessoal que está nos ouvindo na rádio também lá nos hotéis, os motoristas de Paraná através da rádio 95,7. Alvorada do Oeste, um abraço, vocês estão nos ouvindo através da rádio 98,3. Governador Jorge Teixeira, através da rádio 88,5. Estamos também ao vivo em Urupá, nos ouvindo aí através da rádio 88,7 e também em Ouro Preto, através da rádio 100,7, né? E também em Pimenta Bueno, através da 102,7. Estamos ao vivo para você no Brasil e no mundo através da Alexa. Você que nos ouve aí também pode estar acompanhando através da Alexa em qualquer lugar no mundo. Estamos aí, alguns amigos aqui nos ouvindo também, o pessoal. Amigo aqui em Cacoal, né? Um abraço para você, Daniel. Estamos aqui com você ao vivo e você pode ligar e participar através do nosso WhatsApp. O telefone é 996080800. 96080800. Você pode estar ligando aqui, mandar o seu WhatsApp, sua reclamação, o seu alô também. É, e nós vamos estar lendo o seu recado aqui. E também você pode acessar o nosso grande site de notícias, que é o dfmnews.com.br. dfmnews.com.br. 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Seguimos aqui com notícias ao vivo, né, do nosso estúdio. Vamos lá. Então, o que nós temos aqui? Homem é preso, né? E também um menor de idade é apreendido operando disque droga na capital. Agora é delivery, meu Deus do céu, como é que é isso, hein? Então foi homem é preso e menor também junto através do delivery de droga, o disque droga. Como é que tá as coisas, né? Meu Deus do céu. Uma ação rápida da Força Tática do 1º Batalhão da Polícia Militar durante operação resultou na prisão do homem de 34 anos e um adolescente de 17, né? Próximo à rua Joaquim Nambuco, no bairro Areal, na região central de Porto Velho, nessa quarta-feira. Olha só. A equipe realizava patrulhamento e viu esse adolescente atitude suspeita. Em manobra, o carro já foi, né, abordou eles imediatamente. Ambos foram localizados com algumas, vamos dizer assim, algumas paradas, alguns envelopes de droga lá e também dinheiro em espécie. Quando abordado, o cidadão, né, o adolescente e o adulto falou que tinha ligado e foi fazer uma entrega. Uma entrega de droga, meu Deus do céu. Onde vamos parar, né? Então, agradecer a Força Tática que fez sua operação e conseguiu aí coibir e pegar esses elementos. Como eu falei, tinha um menor de idade ali também presente, um maior, né? Seguimos com notícia de Porto Velho, mais acidente aí na capital, no interior também. Então a gente volta a falar, cuidado, pessoal do trânsito, né? O pessoal acabou avançando a preferencial aí, ocasionando esse acidente, né? O acidente aconteceu, uma colisão de trânsito de quarta-feira, de terça para quarta. Uma mulher foi ferida nos cruzamentos das ruas de Assis, Paraná e Uruguai, no bairro Nova Porto Velho. O acidente envolveu automóvel BMW e uma HB20 e uma motocicleta Honda Biz. De acordo às informações do local, o condutor da motocicleta Honda Biz e o motorista do veículo HB20 seguiam emparelhados pela rua Jaci Paraná, que era a sua via preferencial. Quando aí a BMW, o veículo, acabou, né, atravessando a rua Uruguai, desobedecendo a sinalização, avançou a preferencial. Infelizmente aí foi, avançou uma rua que era preferencial, ocasionando o acidente. A gente não sabe se foi falta de atenção que houve, mas foi de novo, né, a consciência do trânsito, né, foi um vacilo, a pessoa não se sabe o motivo, mas avançou uma preferencial. Então muito cuidado no trânsito, né, você motociclista, você motorista, obedeça as sinalizações e tenha cuidado. Todo dia a gente fala, é muito acidente, gente, aí em geral. Não vamos falar que é só capital, Ariquemes, de Paraná, Cacoal, Vila. Todos os locais aí é muito acidente, o trânsito é intenso, as pessoas têm que ter mais atenção, né? Devido à correria do dia a dia, você tem que ficar de olho aí, não confiar, certo? O Ricardo tá ao vivo ainda com a gente? É, o Ricardo quer trazer umas informações aí daqui a pouco pra gente ainda. Vamos ver o que que ele tem para nos trazer. Então nós seguimos aqui com nossas notícias, né? Como eu falei, de Paraná tá movimentadíssimo lá, né? Assim como Cacoal também. Cacoal, o município registra fortalecimento no mercado de trabalho através dessas aberturas também de vagas, né, no cursos técnicos do estado para jovens. Lá em Cacoal agora, eles estão trazendo bastante cursos profissionalizantes através de uma parceria do governo do estado de Rondônia, e jovens estão, né, tendo essa vantagem de poder cursar cursos técnicos no estado. São beneficiados jovens, chamados jovens e sua profissão em Cacoal. Então eles estão recebendo através do governo do estado de Rondônia cursos técnicos, né, lá em Cacoal. Então parabéns ao governo do estado de Rondônia, parabéns Cacoal, que realmente está investindo aí nessa juventude. A gente estava até falando agora há pouco aí dos jovens, né, o que tem acontecido nas escolas, e essa movimentação de curso profissionalizante, de educação, é o que vem para ajudar que eles não se percam, né, que não vá para esse mundo da violência, da droga, do que a gente estava falando agora há pouco. A gente vai trazer em pauta, gente, sobre esse assunto. Vou conversar com o nosso diretor, com toda a equipe, com a Luciana, conversar aí com toda a equipe para a gente realmente buscar a fundo, trazer aqui professores, trazer aqui, de repente, secretário de educação, e realmente a gente procurar uma solução, trazer uma resposta, né, para os pais que estão eles ao ir à escola, para os professores e para os próprios alunos, né? Então a gente está preocupado e vamos querer com certeza estar falando aí sobre isso. Em Alvorada do Leste, né, Alvorada do Oeste, programas municipais ampliam indicadores sociais. A gestão local segue investida em ações de qualidade de vida com foco em saúde, educação e assistência social. Alvorada do Oeste agora traz um novo planejamento, onde ela vai estar focando tanto a saúde quanto a educação e com a ajuda dos assistentes sociais. Olha que bacana aí, Alvorada do Oeste, né, focada aí também nessa parte social, e justamente que é bacana, trabalhando com os assistentes sociais, que vem trazendo, né, essa forte indicativo do que fazer com a saúde, com a educação e o que fazer quando a gente fala em assistência à população no geral. Vamos entrar ao vivo aqui com o Ricardo, né, que está ao vivo. Alô, Ricardo, está ao vivo?
2: Sim, aqui, Roberto, direto aqui de Paraná, pela 95.7, Antena FM. Eu ouvindo você falar aqui a respeito do trânsito aí em Porto Velho, né, rapaz? O trânsito tá um negócio insuportável. O trânsito tem que ter muito cuidado.
1: Principalmente aí, né? Aí também deve estar movimentadíssimo, hein, amigo?
2: Em relação a isso, eu vou tocar nesse assunto, né? O trânsito tá muito congestionado, né? Várias pessoas de todos os estados todas as cidades do estado de Rondônia aqui, e não só do estado, mas também de fora. E assim, aqui, Roberto, mas está bem organizado, a Polícia Rodoviária está dando um apoio muito grande na BR, tanto para vir levantamento da Rondônia Rural Show para a cidade, está bem organizado, o trânsito está bem, não está fluindo bacana, não está fluindo normal. Estacionamento, muitas pessoas, tanto vindo como indo, mas está organizado, está bem bacana, e assim, a cidade também ficou meio congestionada. De Paraná, nós conversamos com o prefeito, e aí ele falou que assim, dentro da cidade, a estrutura do trânsito, ele conseguiu fazer para ficar bem organizado, para não ter problema de do trânsito ficar, não fluir bacana, mas ele agradece a Rondônia Rural Show pelo impacto que está fazendo, né, na cidade. Ontem, por exemplo, a gente foi dar uma volta na cidade lá em Paraná e está bem movimentada. Lembrando que a Rondônia Rural Show, ela fica distante mais ou menos entre 10 a 11 quilômetros da cidade. Não é dentro de Paraná, como é em Porto Velho, por exemplo, a de Povel, que é dentro da cidade. Lá em Virena também é dentro da cidade, e algumas outras cidades do interior, o parque é dentro da cidade. Aqui não. O parque fica mais ou menos 10, 11 quilômetros distante da cidade. Então a rede hoteleira, a restaurante.
1: Então a movimentação é grande aí, hein?
2: Tá bem, mas tá bem aqui. A cidade se preparou, né? Se preparou para receber a 13ª Rondônia Rural Show. Tá tendo um sucesso de público, sucesso de vendas, da agropecuária, como de animar, de veículos, ração, insumos, tudo que você imaginar aqui, Roberto. Está sendo sucesso essa 13ª Rondônia Rural Show Internacional.
1: Então segue até dia 30. E Ricardo, o acesso aí, como você falou, as pessoas que querem ainda não forem, né? Vamos fazer o convite. Você que ainda não foi por algum motivo, você que tá corrido, mas quer conhecer, quer ter essa experiência, gente, é só para você entender. É uma experiência você ir lá, porque você vai conhecer, né, a grande estrutura de empresas, a visão do mercado, assim, coisa futurista, como eu te falei. Você vai ver lá, tem tecnologia de ponta, tem os últimos robôs Android, são robôs vivos que nós chamamos, onde tem um robô mesmo, ele tendo, né, todos os seus movimentos, igual o ser humano mesmo, ele se comunicando. Tem um cachorro lá, um robô que imita um cão. Então você vê a ponta de tecnologia. Por que que trouxe essa tecnologia? Para mostrar para você o que nós temos aí hoje em dia, né? Até onde vai, assim como as máquinas agrícolas, que são hoje todas computadorizadas, toda colheita, etc. Então assim, tem muita coisa bacana. Então você que ainda não participou, procura, né, chegar mais próximo lá para participar também. O Ricardo tá ao vivo, vai trazer as informações lá, como é que você faz para estar chegando, se os portões estão abertos, que hora. A gente viu que abre às 8 horas e era, estava sendo até às 18, mas a movimentação tá tão grande que as pessoas estão querendo que se estenda, estão pedindo para ir até às 20. Tá, eles estão vendo a possibilidade de ir até às 20, para você ver como é que tá a movimentação e como tá bacana. Já fica a deixa que a próxima se estenda até às 20, né? Mas o Ricardo traz aí, quer dizer então que tá, além de tá muito bom, as pessoas podem, o portão é aberto a partir das 8 e podem chegar, como é que funciona? Oi. Só um pouquinho, o Ricardo tá já entrando aqui ao vivo, né? Já são problemas técnicos, né? Ao vivo.
2: Não tô ouvindo.
1: Pode falar aí então pra gente aí. Hoje eles querem entrar aí ao vivo, né? Querem chegar aí, como é que eles fazem? O portão é aberto, abre às 8, é só chegar, como é que funciona? Nós estamos com problema aqui, a ligação, né? Mas é isso, gente, né? Daqui a pouco, se ele conseguir entrar ao vivo, nós estamos em ligação. Ao vivo é isso, né? Ele tá lá fazendo essa cobertura. Mas é aquilo que eu narrei agora há pouco aí para você. A movimentação tá grande lá. Você pode ir sim. Vai até dia 30, né? Então, os portões abrem às 8 horas. Tem muita coisa acontecendo lá bacana. Tem praça de alimentação para você conhecer, lá tem os empreendedores, tem as empresas que estão lá, né, que estão vendendo, o pessoal do agro, tem os produtores rurais lá, tá levando o seu material, os seus grãos, pessoal do café, nosso café premiadíssimo de Rondônia, também se faz presente para você ir lá conhecer. Nós temos o que mais lá? Nós temos as empresas que estão vendendo automóveis, temos as empresas de mercados agrícolas lá, vendendo seu material agrícola no geral. Tem muita coisa bacana, né? Tem os itinerantes que nós chamamos também aí, o poder público se faz presente, fazendo suas audiências também, fazendo toda a sua movimentação, também estão lá. Então, Rondônia Rural Show já diz, Rondônia Rural Show, ela vem trazer um show aí, realmente em todas as áreas. A gente segue aqui ao vivo, né? Vamos para as notícias, continuando. Assim que o Ricardo estabelecer lá, quiser voltar ao vivo, a gente traz informações para você. E nós estávamos falando do trânsito caótico de Rondônia. Mais um acidente aí na manhã de quarta-feira no ramal Brasil, localizado no loteamento tropical, no bairro Cidade Nova, na zona sul da capital. O impacto foi tão violento que a estrutura de concreto, um poste onde a mulher bateu, ele quebrou e caiu, né, na via pública. Segundo informações, o relato de testemunhas que presenciou o local, a condutora do veículo modelo Fusion perdeu o controle da direção violentamente contra o poste. Apesar da força da batida, do sofrimento, ela não sofreu, né, ferimentos graves, apenas algumas lesões, e que chamou a atenção da população pelo barulho e o estouro, né, do poste lá na hora lá. Logo após sair do automóvel, essa mulher foi chamada, ela conseguiu sair, graças a Deus não teve, né, ferimentos graves, apenas algumas escoriações. Então, assim, muito cuidado no trânsito, gente, eu fico muito preocupado, é muito acidente, gente, tá sendo demais, é muita moto, é muito carro. Então, isso aí a gente tem que chamar atenção. Vou bater um papo aqui, mas vou chamar, anota aí também, André, anota aí pra gente também ver isso aí, também trazer pessoal para estar falando sobre o trânsito aqui. Alguma, acho que também tem que ser revisto isso aí, não sei o que deve ser feito, mas tem que procurar uma solução também. Tá tendo muito acidente, André. Então, acho que a gente tem que sim trazer o poder público aqui. Eu sei que tem campanhas do Detran de conscientização, mas tem que procurar outras alternativas, porque tá tendo muito acidente. São muitas vítimas.
3: É, e aí fica, no caso, a imprudência, né? A pressa. Aí acontece isso aí, a pessoa tá muito apressada para chegar no trabalho ou algum lugar que ele quer chegar e acaba não prestando atenção onde tem a parada obrigatória, a preferencial.
1: Acontecendo isso aí. É, né? Acho que vai ter que ter uma fiscalização mais intensa. Uma grande, eu vejo assim, o celular. Eu sei que o aplicativo, ele, né, necessita ficar fixo ali, mas aquele que não é aplicativo, meu Deus, as pessoas andam dirigindo com o celular na mão, no WhatsApp, conversando. As duas mãos ali, então uma só de vez em quando ele passa marcha, o carro que é automático, ele acelera, fica ali. Entre olhar para o para-brisa do trânsito, para frente, e olha para o celular. Olha para o celular, pode observar, gente, você para no semáforo, ele abre e o carro tá parado. Por quê? Porque o cara tá no celular, respondendo o WhatsApp. Então, assim, é complicado. Acho que já vai ter que intensificar essa fiscalização. Infelizmente, você vai ser multado se você tem essa mania de ficar no celular no trânsito. Então, você vai ser multado e essa é a realidade. Que multe mesmo para ver se para esse vício, né? Entrou para dirigir, meu amigo. Você pega o seu celular. Olha, eu vou entrar aqui no trânsito agora. Já respondo assim que eu parar. Pronto, deixa ali do lado, na porta do veículo. Não põe ali na tua perna e na tua mão para tu ficar mexendo, não. Olha a consciência. Às vezes você vai pegar, vai acidentar alguém, vai bater num carro que tá passando, vai avançar uma preferencial, vai bater num pedestre, num motorista de bicicleta, de moto, o que seja. Então vamos ter mais atenção, vamos cobrar do poder público, vamos bater um papo depois com o pessoal do Detran, vamos trazer aqui pra gente ver o que a gente pode também tá somando aí nessa parte. São duas pautas aí já pra semana. A pauta dos professores, né, da escola, da violência na escola, e a pauta da violência no trânsito. Infelizmente, há duas pautas aí sobre violência. Violência no trânsito e violência na escola.
3: E, Roberto, uma curiosidade aqui, ó, que eu acabei vendo aqui, a gente falando do trânsito, de celular na mão, olhar o celular. Tu sabe quanto tempo a pessoa perde ela olhando o celular? Ela tá dirigindo, ela olha o celular, aí nisso que ela olha, ela perde um tempo, o carro vai andando, né? Olha só essa informação aqui, Kim Roberto. Um breve olhar para o celular tira seu foco por cerca de 3 a 5 segundos. Um carro a 60 km por hora, isso significa dirigir no escuro por até 50 a 100 metros. Então, uma olhada no celular, um carro a 60 km por hora, você anda de 50 a 100 metros sem perceber.
1: Cara, não é demais. Eu, graças a Deus, eu não passei por isso, né, ainda. E nem quero, mas uma coisa que eu falo, eu entro no carro, gente, eu entro no carro, já falo, ó, vou entrar aqui no trânsito, mando a última mensagem e o meu celular fica na porta ali do carro, não coloco nem perto da minha perna, nem ali no consolo no meio, que é pra eu não mexer. E eu tenho essa consciência, né? Várias pessoas que andam comigo vejo, caramba, tô no meu celular, então nem tá me respondendo, eu não mexo, não sei. Entrei no carro, peguei o trânsito, eu não mexo. Então, assim, é uma coisa que eu adotei. Por quê? Comigo não aconteceu, né? Graças a Deus. Mas já vi acontecer com muita gente. Eu via na Pinheiro Machado, vou relatar aqui rápido. Na Pinheiro Machado, como se fosse hoje. O cara passou num carro, numa BMW, passou do meu lado. E ele vinha no celular, conversando no WhatsApp. E tinha aquele disque caçamba de entulho. Cara, eu lembro se fosse hoje. Ele veio um pouco devagar. Como tinha uma. Ele passou do meu lado e ele com o celular. Eu só olhei, falei, cara, ele vai dar ali no meio. E ele acertou. Tacou no meio daquele disque caçamba. E ele, porque ele estava com a cabeça baixa no celular, porque eu vi, o vidro dele era transparente, e o ABM passou do meu lado, você olha pro lado. Quando eu olhei, o cara tava de cabeça baixa. Falei, vai acertar. Acertou no meio do disque caçamba, ó. Então, realmente, ele levou um prejuízo aí por falta de atenção, por estar olhando ali o celular. Assim como acontece muito. Uma vez falei com um amigo, ele falou pra mim, foi dar uma ré no carro dele. Aí ele me contou, ah, bati meu carro, bati a Hilux, o que houve? Ele, não, tava no celular, fui dar uma ré, não vi. Então, assim, olha aí, gente. Então é complicado. A gente tá indo aqui, mas não é brincadeira não, gente. Por favor. Isso acontece até com moto, bicicleta, os caras agora querem ficar no celular.
3: Aconteceu comigo uma vez, Kim Roberto, mas não foi no caso do celular, né? É no caso, a falta de atenção. Eu me distraí, eu andando na moto, numa certa velocidade, eu olhei pro lado. Roberto, que eu olhei para um lado, eu me vi e já estava saindo fora da pista. Falta de atenção, um simples olhar para o lado, dependendo da velocidade que você está, ou bate em alguma coisa, ou sai da pista, ou acontece algo pior, né?
1: Dica para você que vai entrar no trânsito. Meu irmão, entrou no trânsito, foque o trânsito, né? Tem muita gente que entra no trânsito e tá com pensamento acelerado, né? Principalmente os ansiosos. Ele entra no trânsito, pode ser dirigindo carro, de moto, ele começa a pensar, eu tenho que ir no mercado, eu tinha que passar ali, ele vai pensando. E quando ele faz isso, gente, seu cérebro, ele dá uma desligada. Ele acessa outras partes do seu cérebro, que é o de pensamento. Quando ele acessa, ele desliga ali do trânsito. Quando você vê, você passou o sinal vermelho. Isso acontece, já aconteceu comigo, de eu estar ali, ó, tô dirigindo. Meu Deus, eu tenho que ir, vou pro estúdio, depois eu tenho que, quando eu vejo, já passei, foi o sinal. Então eu já fiquei atento e falei, caramba, então toda vez que eu entro pro trânsito, eu desfoco tudo, falo, não, tô no trânsito, agora eu vou pegar aqui, vou lá pra Zona Sul, vou lá pro centro, vou pra Zona Leste. E assim eu já foco o trânsito e desconecto e fico focado no trânsito. Porque se você ficar nesse pensamento intrusivo aí na sua cabeça, você acaba desfocando e você desconecta mesmo do trânsito. Quando você volta, você já passou o sinal vermelho, você ultrapassou uma preferencial. Então, às vezes, a placa está lá, pare. Só que você está tão com o pensamento acelerado, a sua vida é tão corrida, que você passou e nem observou. Então, uma dica, entrou no carro, responde o seu celular e fala, ó, vou entrar no trânsito, daqui a pouco falo com você assim que eu parar. Já põe ali na porta. Quando você faz isso, você já liga o seu pensamento só no trânsito. E você com certeza vai conseguir chegar no seu destino sem nenhum problema. Fica a dica aí do seu psicanalista para você fazer isso. É uma dica aí para te ajudar, tá bom? Espero ter ajudado você. Estamos ao vivo aqui na Rádio Antena FM 102,5, a rádio com mais audiência em Rondônia. Você ainda que não é parceiro, né? Você pode ser nosso parceiro e tá aqui somando com a gente na Rádio Antena FM, sempre trazendo para você informação com qualidade e muito a verdade aí. Um abraço a Ariquemes, a Cacoal de Paraná, Alvorada Oeste, Governador Jorge Teixeira, Urupá, Porto Velho, Ouro Preto, Pimenta Bueno. E nós ficamos por aqui. Vamos, né? Vamos deixar a deixa. Já estamos no horário. Muito obrigado você que participou, nos ligando aqui ao vivo. Amanhã tem mais. Fiquem com Deus e até breve. Tchau, tchau.

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1: Antena FM e a hora certa. 1:16.
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2: 1:38.
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7: 1:59.
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1: Olá, olá, boa tarde pra você, boa tarde Rondônia, começando mais uma edição do Hits da Tarde, hoje quarta-feira. Tá levantando agora? Tá descansando? Trabalhou até tarde? Ah, trabalhou cedo, tá descansando, começando o descanso, indo pra casa descansar? Ah, o importante é que tá começando agora o programa que levanta a sua energia, anima o seu trabalho e embala a sua tarde. O Hits da Tarde. Comigo, Luciana Kester. Ah, a partir de agora você tá conectado na Antena FM, a rádio que toca o que você gosta de ouvir. Seja no comércio, na lavoura, na estrada, em casa. Aumenta o som porque aqui é só sucesso. WhatsApp liberado. Manda seu áudio, pede sua música. Manda seu alô especial 996080800. E para começar, uma pedrada. Uma sequência top de música nessa tarde de quarta-feira. Aumenta o seu som. Bora curtir até às 5 no Hits da Tarde de hoje.

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0: Feira, obrigado pelo carinho até aqui. Curtiu essa primeira sequência de música? Fica aí porque só foi uma prévia. Daqui a pouquinho tem muito mais pra você.
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6: 2:16.
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assim, é sucesso atrás de sucesso. O intervalo é bem rápido para você não desligar e não sair da sintonia, né? Por isso, 996-080800, esse é o nosso WhatsApp. Estamos na semana da Rondônia Rural Show e eu quero receber aí a sua interação contando como foi a sua experiência na Rondônia Rural Show desse ano. Se você tá aí nos estandes, mas acompanhando também a programação da antena, obrigado pelo carinho, tá? Através da 95.7, lembrando que a gente tá com a antena marcando presença em mais uma edição da Rondônia Rural Show. E aqui você curte as melhores músicas.

0: Volta já, né?
1: Volta já!
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4: 3:32.
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Esse intervalo foi bem rápido, na sequência vem mais música na programação do Risa da Tarde desta quarta-feira. Aumenta o volume, participa 996080800. Bora curtir mais música, aumenta o volume.

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6: 3h53.
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coisa bacana. Obrigado pelo carinho, pela audiência, o pessoal passando aqui em nossos estúdios. Agora eu quero saber, de onde você tá ouvindo a antena, hein? Fala pra mim, no serviço, na lavoura? O pessoal colhendo café aí, leva o radinho pra ouvir a antena, né? No carro. Manda seu áudio pra cá que a gente coloca no ar, tá certo? Daqui a pouquinho eu vou trazer destaques pra você. O que é novidade, né? O que a gente acompanha aqui em nossa interação. Mais uma sequência de música chegando aqui no Hits da... Hits da tarde de hoje? Meu Deus, programa ao vivo é assim mesmo. A gente... erra. Deve ser Hits da hoje. Como é que pode um negócio descer? Meu Deus, tô ficando gagá mesmo, tá? Vou tomar uma água, enquanto isso a gente vai curtir mais música aqui na programação.

que você também tenha curtido aí do outro lado. Obrigado pela carona, pela sintonia, pela audiência nessa tarde. Eu vou fazer uma pausa para mais um intervalo. Na sequência, volto com muito mais música para você. Informação na sua tarde. É bem rápido. Uma pausa, vou tomar uma água, preciso. Daqui a pouco eu tô de volta.

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3: 4:12.
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programação especial para você nessa quarta-feira. Obrigado pelo carinho, pela audiência. 996080800. Você pode participar, mandar seu alô, deixar o seu recadinho por aqui e a gente vai interagindo, tá certo? E claro, né? Você que tá passando pela Rondônia Rural Show, faça aí o seu clique, manda pra gente também no nosso WhatsApp. Aproveita essas três horinhas que a gente fica juntos aqui e conta aí o que que você tá fazendo, o que que você tá aprontando. Fala bem rápido aí, tá certo? Bora de música! Enquanto você vai participando no nosso WhatsApp.

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2: 4:31.
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Coisa boa é ter o seu carinho, sua audiência, reta final do programa de hoje. Amanhã tem mais, né? Mas antes de me despedir, eu deixo as últimas desta quarta-feira para você acompanhar na programação do Hits da Tarde de hoje. Bora de música? Vamos curtir? Aumenta o som!

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0: gente vai chegando ao fim de mais uma tarde incrível na sua companhia. Obrigado pela audiência, pelas mensagens. Eu, Luciana Kester, me despeço por aqui. Amanhã tem mais. Continue ligado na Antena FM. Você sabe, a maior rede de rádios de Rondônia. Boa tarde, fica com Deus. E até a próxima. Fui!
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2: E aí, tudo bem com você? Começando mais um pisanejo. Seja muito bem-vindo, muito prazer, Johnny Silva por aqui. Hoje, quarta-feira, 27 de maio de 2026. Vamos juntos! A partir de agora você vai curtir o melhor do sertanejo, a rocha, pisadinha, bolero, seresta, mistura do pagode com o sertanejo, com os MCs. Tudo isso a partir de agora. Johnny Silva com você, coladinho aqui na melhor programação do Brasil, com certeza, na nossa rádio. Obrigado a você que está no seu trabalho, tá em casa e sempre tá com a gente aqui. A partir de agora, muita música. Vamos começar muito bem. Tá chegando por aqui o Zé Vaqueiro, Coisas da Vida. Essa música é muito bacana. Quanto isso, você pode participar com a gente pelo nosso WhatsApp, pelas nossas redes sociais, pelo nosso site e também pelo nosso aplicativo. Vem com a gente, começando mais um pisanejo.

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1: Isso é mais um sucesso? Gatazinho.

ter você aqui sempre participando com a gente. Eu falei pra você, né, que aqui no nosso pisanejo é só música boa. Tá aí o Natan, Amor na Praia, passou os Barões da Pisadinha. Chegando por aqui, Patrícia e Adriana com a participação do Diego e Victor Hugo.

0: valeu, Campo Grande.
1: Valeu!
2: Pisa mesmo. Toca mais uma, DJ.
0: Juan Pereira.
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0: Amaranto dá um estilo assim daquelas músicas mexicanas, né? Que gostoso ouvir isso aí. Tá vendo a mistura do nosso pisanejo? Já já tem mais.
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5: 5:16. 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
2: Essa canção aqui é pra maltratar o coração do peão, diretamente do rebanho do sair rodado.

gostosa, meiuca de semana e você curtindo música boa aqui na melhor rádio do Brasil. Daí, ó, viajamos para o ano de 2013 com o Taeme Thiago, bem feito. Passou por aqui também Cadu Martins, aqui na nossa playlist maravilhosa, né? Quer indicar a sua? Quer participar da programação aqui da nossa rádio? Tem o nosso WhatsApp, tem as nossas redes sociais, tem o nosso site, pelo nosso aplicativo também tem como você fazer o seu pedido musical, falar de qual cidade você está falando. Por aqui continua, é o nosso Pisa.

0: Finalizando o nosso pisanejo desta quarta-feira, meio que de semana, tá aí o Kempa com a participação do Empira Sprint. Tudo isso você ouviu aqui no nosso pisanejo de hoje. Quero agradecer, tá bom? Você que participou, você que ficou juntinho com a gente. Sempre, sempre quero agradecer a sua sintonia, a sua audiência, tá bom? Não saia da sintonia, tá chegando mais uma super atração aqui na nossa rádio. Amanhã temos um encontro marcado com mais um pisanejo. Até amanhã, se Deus quiser. Tchau, tchau!
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3: Aô, minha querida Rondônia! É quarta-feira, dia 27 de maio de 2026. Estamos aqui ao vivo para todo o nosso querido estadão de Rondônia e para todo mundo através da internet, o site redeantenafm.com.br e ainda pela Alexa. E no aplicativo, baixe o nosso aplicativo aí no seu celular. É gratuito e você vai poder ouvir as emissoras da rede Antena FM. Vai viajar? Então vá curtindo a Antena FM. 996080800. Eu por aqui, Josimar Santos, até as 8 da noite, até as 20 horas com você, o melhor do seu programa sertanejo. É o Antena Sertaneja, que tá começando com muita música boa, muita música show de bola. Eu quero a sua interação, tá? 996080800. Ó, só pra você ter uma ideia, olha só o que tá chegando aí, ó. Aumenta o volume.
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0: A sua noite de quarta-feira fica ainda mais perfeita quando você ouve a Antena FM. Estamos ao vivo em rede para todo o nosso estadão de Rondônia, para o mundo também, através da Alexa, do aplicativo e no site redeantenafm.com.br. Manda aqui um abraço para o pessoal de Porto Velho, da 102.5, Alvorada, alô Alvorada, 98.3, Cacoal 96.5, Ouro Preto do Oeste 100.7, Ariquemes 103.9, Jorge Teixeira 88.5 e Urupá 88.7, Ji Paraná 95.7. E falando em Ji Paraná, hoje, né, tá acontecendo o terceiro dia da 13ª edição da Rondônia Rural Show Internacional 2026. Com certeza, nós na Antena FM trazendo aí informações para vocês, tudo o que tá acontecendo aí na Rondônia Rural Show nesse terceiro dia, tá? E a cobertura completa durante todo o evento, tá? Até terminar. Acabou o evento, a gente só para quando acabar o evento. E vamos fazer também um balanço de tudo o que aconteceu aí na semana. Fechou então? Vamos lá então.
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3: Prazer muito grande encontrar todo esse time aqui na Rondônia Rural Show. A Rondônia Rural Show é uma feira que se traduz na vitrine do agronegócio de Rondônia. Aqui você encontra pequeno produtor rural da agricultura familiar, né, os grandes produtores de grãos do nosso estado. É um momento realmente onde aquilo que nós temos no estado de Rondônia, que é a base da nossa economia, ele passa por aqui nessa semana da Rondônia Rural Show. E é um momento da gente trocar também, né, assim, informações, né, de ouvir, né, de sondar quem está lá na ponta trabalhando, seja na cultura do café, do milho, do soja, né, da pecuária, saber o que está pegando, por onde, né, você começar para poder estimular essa atividade econômica que é tão importante, né, para o estado de Rondônia. Então, para mim, estar na Rondônia Rural Show também é uma oportunidade. Estar mais perto das pessoas, estar mais perto de quem produz. Essa, para mim, é a minha casa, porque eu nasci na roça, cresci no... O agro é parte do que eu sou, é parte de quem eu me tornei. Eu devo muito à agricultura, porque minha família chegou em Rondônia na década de 70 e sempre atuou na agricultura. Estamos lá até hoje. Então, estar aqui hoje, ver tudo isso aqui, né, mostrando o potencial de Rondônia, é muito gratificante. E, ao mesmo tempo, também passa uma mensagem pra gente, porque a agricultura evoluiu muito, a pecuária evoluiu muito, mas ainda tem um desafio muito grande, que é o desafio da infraestrutura. Da porteira para dentro, nós avançamos, emprego de tecnologia, informação, melhoramos o processo produtivo, mas da porteira para fora ainda é um desafio. Precisamos de estradas melhores, pontes, bueiros, uma infraestrutura que conecta mais asfalto, conectando as regiões, criando novos corredores logísticos. Ou seja, nós avançamos, melhoramos muito, mas ainda temos um grande desafio pela frente, que é garantir infraestrutura para potencializar essa área que é tão importante.
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0: Antena, 6:34.
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0: Bom demais, é o Antena Sertaneja na sua noite de quarta-feira. Tudo bom com você? É meio de semana. Estamos aqui, ó, a 100% e a 1000 por hora. Então participa aí, 996-0808. Abraço para você, aonde quer que esteja. Ô, coisa boa! Acesse aí redeantenafm.com.br. Gente, eu sei que hoje é o terceiro dia da Rondônia Rural Show. A gente sempre faz um levantamento, né, do que aconteceu hoje, quarta-feira. Então fica aqui na Antena FM que a gente conta pra vocês, tá? Alô, Gilson Agostinho de Santana, no bairro Teixeirão, em Cacoal, nos ouvindo pela 96.5. 996-08-0800. Ó, e a música não para, tá? Continua até às 20 horas. Quer pedir sua música? Então perde tempo não, tá? Já imaginou você curtindo aquela música que você tanto gosta, aquela música sertaneja? Não fique na imaginação não, tá? Já manda pra cá o zap zap e peça sua música, manda pra quem você quiser, o programa é de vocês.
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2: Antena 74.
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11: É você ligadinho, ligadinho aqui na nossa programação do Antena Sertaneja desta quarta. Desejo-te uma excelente quarta-feira, uma boa noite de quarta. É, você tá onde, hein? Você tá em casa descansando, tem gente que tá no trânsito, outros estão largando o serviço nesse exato momento. Mas tá aí com o som do carro ligado. Olha, uma boa noite pra você, tá? Muito obrigado mesmo pela sua audiência. O Antena Sertaneja toca as melhores músicas sertaneja e eu conto com você aqui no 996080800. Bora curtir músicas.
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1: Que pena! Um abraço pra você que tá curtindo a nossa programação. Uma boa noite também. Muito obrigado aí pelo carinho da audiência de todos os dias. Você que tá em casa, já tá no trabalho também. Tem muita gente no trabalho nesse horário ouvindo a Antena FM. Só não pode perder o foco do trabalho. Só não pode perder o foco, né? Nossos amigos vigilantes, né? Os guardas noturnos. Abraço pra vocês aí, tá? Um abração. Bom trabalho, bom trabalho, bom trabalho. Nossos amigos caminhoneiros também. Alô, nossos amigos caminhoneiros. Você no aplicativo de mobilidade urbana. Também aos nossos amigos do táxi. Forte abraço, boa noite e excelente quarta-feira. Bora pro comercial. Já tem muito mais sucesso aqui na nossa programação. É, gente, só musicão, tá? Então já peça sua música aí no 99608-0800.
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1: Antena FM 7:24.
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1: Maravilha! Voltamos do bloco comercial. Agora estamos nesse musical porque vai começar mais uma sequência de música sertaneja. Só as boas, aliás, né? Continuando tocando só as boas. 99608-0800. Participa aqui, tá? E também tem o site redeantenafm.com.br, onde você nos acompanha também, né? Estamos na Alexa. Fique à vontade para interagir aqui com a gente. É quarta-feira, então simbora para mais uma música. Aliás, né, para mais músicas. Antena Sertaneja e na maior rede de rádios em Rondônia.
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3: Antena 744.
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1: Dando sequência aqui no Antena Sertaneja, reta final, é, tá acabando. Mas desde já, uma boa noite pra você. A sua audiência pra nós aqui é sempre indispensável. Mas manda pra cá seu alô, manda pra cá, 996-08-0800. Você está na maior rede de rádios em Rondônia. Antena FM, ó, brevemente haverá Antena Gospel em Ouro Preto do Oeste. Aham, 93.5 e também a em Pimenta Bueno 102.7. Bora curtir músicas, vamos, estão preparados? Eu já tô, então aumenta aí.
2: Mais.
0: Música.

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